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Meus amigos, se nesse momento algum de vocês me perguntasse onde estão os meus passos, eu não saberia dizer. Mas em nome de Deus, eu agradeço e peço que cada fã, cada amigo, cada irmão que dê um passo por mim, porque eu não sei onde estão os meus passos.

Cosme, o velho Cosme, no Manuel Vieira, Dona Esther da Quixaba em Gararuta, todo mundo ligado. Quatro horas, 11 minutos, eu disse 4 horas, 11 minutos, hein, Romildo? Vou tocar os quatro cantos da casa, viu, Romildo?

4:19, eu disse 4:19. Ei, o Vasconcelo no José Dantas Filho, já acordado ouvindo Manhã Sertaneja, não é, Vasconcelo? É o Romildo na Pedro Dantas, o Lenilto da capital sergipana, Rosa na Travessa José Alves de Queiroz, Dona Esther da Quixaba em Gararu. Vamos de música, Valmir Andrade, vamos de música.

4h28, eu disse 4h28. A Rosa pediu, nós tocamos Pinga de Mim aí com o Sérgio Reis.

4:36, eu disse 4:36, olha, da graça no loteamento do Nosso Senhor das Graças, participando do Manhã Sertaneja, é a Zumira, Zumira Noro, José Joaquim. É o Júnior Brasília em São Benedito, no Ceará, participando logo cedo, o Júnior Brasília em São Benedito, no Ceará, Vasconcelo do José Dantas.

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1: Quatro horas 44 minutos, eu disse 4 horas 44 minutos. Olha, eu atendi a da graça no loteamento Nossa Senhora das Graças, 3 vidas, 3 destinos, com Lindomar Castilho e a Zumira. Zumira, vou tocar a sua música neste bloco, viu? Zumira, no Manuel Vieira, no José Joaquim, Valmir Andrade. O José do Trevo em Feira Nova, isso é no Trevo em Feira Nova, você, o José participando do Manhã Sertaneja. E o Nenê de Naurício solicitou aqui uma canção, um degrau na escada, vou tocar neste bloco, viu? O Nenê de Naurício no loteamento Nossa Senhora das Graças e sequenciando o nosso apoio das 5 horas.

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5 horas da manhã, eu disse 5 horas. E o Deder da Picanha em Nossa Senhora da Glória. O Deder para Copacabana e Monte Alegre, o Deder da creche aqui em Feira Nova, o nosso abraço, eu, Ricardo Góes. Abraçando José aí no trevo aqui, é no trevo de Feira Nova, não é, José? Olha o Ailtinho na linda Nossa Senhora Aparecida, um abraço a Dona Gidelma, Maís Euclidinho, o José do Saudoso Jaconias, Carlinhos e Vicentinho do Salgadinho, Rogério Barbosa da Pia da Pindoba.

5h08, eu disse 5h08, é o Nicásio de Pajor, do Pedro Barbosa, participando do Manhã Sertaneja. Vou tocar Barreirito neste bloco, viu? Isso mesmo.

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1: 5:17, eu disse 5:17, e o capitão no José Dantas Filho. O Gladson Benigno em Aracaju, abraço ao Vanir.

O Nicásio de Pajor, do Pedro Barbosa, ouviu Barreirito em Valmir. Vamos de música e sequenciando o nosso apoio das 5h30. Rapidão, rapidão.

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5 horas 30 minutos, 5 horas 30 minutos. Olha o Geraldo em Carapicuíba, São Paulo, abraço Solange, o capitão no José Dantas Filho. Ouro Júnior Brasília, o Júnior Brasília logo cedo conosco, em São Benedito, no Ceará, a dona Esther da Quixaba, em Gararu.

5h32, eu disse 5h32 e vamos deixar de blá blá blá, não é isso? Vamos de música, o imortal Teixeirinha canta, Narinho Cantador.

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Ei, Valmir Andrade, sem perca de tempo, vamos de música, vamos de música. Não é Rosa, Rosa é na Travessa José Joaquim, na Travessa José Alves de Queiroz.

Agora 5 horas 48 minutos, eu disse 5 horas 48 minutos, agora com saudade, não é Vasconcelo, Vasconcelo de rádio ligado no José Dantas Filho, capitão também.

Ô, Nicásio de Pajor, do Pedro Barbosa, vou listar daqui a pouco, mas vamos de música já para finalizarmos o Manhã Sertaneja de hoje.

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1: Ouvindo, Joaquim e Manuel, não são só palavras lindas e ainda os imortais, Torico e Tiroco, sereno da madrugada, tô indo embora. Cinco horas, cinquenta e cinco minutos. Olha o Geraldo em Carapicuíba, São Paulo, participando do Manhã Sertanejo. Um abraço a Solange, o capitão no José Dantas Filho, Gladson Benigno em Aracaju, Nicásio de Pajordo, Pedro Barbosa, o Deder da Picanha em Nossa Senhora da Glória. Ouro José do Trevo, aqui na terrinha, é José, e o Deném de Dauriço no loteamento Nossa Senhora das Graças. Azumira no José Joaquim, a da Graça no loteamento Nossa Senhora das Graças. Ouro Júnior Brasília em São Benedito, no Ceará. Vasconcelo do José Dantas Filho, venho Cosme no Manuel Vieira. A Rosa na Travessa José Alves de Queiroz, o Romildo da Pedro Dantas de Queiroz e Dona Esther da Quixaba em Gararu. Cinco horas, cinquenta e sete minutos. E é sempre com a belíssima canção de Dom Ravel. Obrigado ao homem do campo, obrigado mesmo, meu papai do céu, por esta emissora, por este programa, obrigado por tantos ouvintes. Nesta quarta-feira, 9 de setembro de 2026, eu desejo a todos um dia lindo, cheio de paz, de alegria. Dê muito trabalho, não é, João de Pureza, na José Alves de Queiroz, a Luiz e o Títar das Três Barras. Digo assim, bom dia, meu sertão querido.

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0: Feira Nova, bom dia Sergipe, bom dia Brasil. Eu sou Mauro Souza e este é o Voz da Cidadania, aqui na FM Sertaneja, a conquista da região. Fique conosco, o maior volume de informações vocês ficam sabendo aqui no programa Voz da Cidadania, de segunda a sexta, das 6 às 8 da manhã, aqui na nossa
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0: Quarta-feira, 9 de setembro de 2026. 6 horas 13 minutos aqui em Feira Nova.
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0: Tempo parcialmente ensolarado, a temperatura de momento é 22 graus, a sensação térmica é 24, a máxima para hoje é 32 e a mínima podendo chegar aos 21. 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
0: Até as 8 horas da manhã você fica informado de todos os fatos que aconteceram na nossa região, no nosso estado e no nosso país. Idoso é encontrado sem vida dentro de residência na zona rural de Aquidabã. Racha entre motociclistas termina em acidente na cidade de Japoatã. Oito quilos de maconha e 5 tablets de cocaína são apreendidos em Aracaju. Incêndio atinge mercearia no povoado Pirunga, em Capela. Mulher tem perna dilacerada após cair de moto e ser atingida por caminhão na zona oeste de Aracaju. Polícia Civil prende suspeito de integrar grupo especializado em golpes de falso intermediador. Bombeiros combatem incêndio em contêiner no bairro Atalaia, na capital sergipana. Seca e estiagem afetam mais de 69 mil pessoas aqui no estado de Sergipe. Vereador acusa Rodrigo Valadares de chantagear a direita em Sergipe. Prevenção é essencial contra a proliferação do Aedes aegypti. 4 municípios com alto risco de infestação aqui em Sergipe. Essas e outras informações vocês ficarão sabendo a partir de agora, aqui dentro do nosso programa Voz da Cidadania, na FM Sertaneja, a conquista da região. A todos, muito bom dia. Bom dia para você, minha amiga dona de casa. Bom dia para você, meu amigo pai de família. Bom dia para você, vigilante, frentista.

0: solteiro nos condomínios. Bom dia a todos os pedreiros. E em nome dos nossos amigos Dedé Delas, Evaldo de Dourinha, Bruno, Bizuio Pedreiro e Beto Pedreiro, eu saúdo a toda esta classe ouvindo a nossa programação. Saúdo e abraço também a todos os motoristas, mototaxista e tratoristas. E em nome do nosso amigo Mike, motorista da saúde, eu saúdo a todos. Obrigado pela audiência. Saúdo e abraço também a todos nas panificações, acompanhando o nosso programa e a nossa programação. Um abraço a toda a Vaqueirama. E em nome dos meus irmãos Cassinho e André, eu saúdo a toda a esta classe guerreira e trabalhadora. Mas vamos lá iniciar o nosso programa de hoje, trazendo informações para vocês aqui dentro do nosso programa, o Voz da Cidadania, o jeito simples sertanejo de informar com responsabilidade. Até às 8 horas da manhã, vocês irão acompanhar o maior volume de informação, porque o fato aconteceu, você fica sabendo aqui no nosso programa
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0: Olha só, o jeito simples sertanejo de informar está no ar. Vamos juntos até às 8 horas da manhã para deixar você informado de todos os fatos. Os nossos telefones liberados: 99807-5408 e 99982-9314. Envie sua mensagem de texto, de áudio. Ligue para os nossos telefones, fale conosco aqui no nosso programa Voz da Cidadania. E a nossa primeira informação de hoje chama bastante a atenção. Fato que todos nós temos que ter o compromisso, a responsabilidade e os cuidados em nossas residências. A prevenção é essencial contra a proliferação do Aedes aegypti e 4 municípios aqui no estado de Sergipe, com alto risco. O combate ao mosquito do Aedes aegypti, transmissor de doenças como a dengue, chikungunya e zika, exige atenção contínua em ações coordenadas em Sergipe. Dados epidemiológicos da Secretaria de Estado da Saúde apontam que, em 2026, o estado já contabilizou 583 casos de dengue, sendo 134 de chikungunya e 4 de zika. Diante do cenário, a Secretaria de Estado da Saúde reforça que o controle da proliferação depende diretamente do envolvimento da comunidade na eliminação dos recipientes com água parada, local onde o inseto deposita seus ovos. Os sinais mais frequentes da arboviroses incluem febre alta, dores de cabeça e dores intensas pelo corpo. Ao apresentar esses sintomas, a orientação oficial da Secretaria de Estado da Saúde é procurar a Unidade Básica de Saúde, a UBS, mais próxima para receber a avaliação profissional e a medicação adequada. O uso de medicamentos que contém ácido acetilestático, o AS, e o anti-inflamatório é extremamente contraindicado em casos suspeitos de dengue, pois essa substância podem alterar a coagulação sanguínea, elevando os riscos de sangramentos e complicações graves. A recomendação técnica é que os moradores inspecionem semanalmente os ambientes intensos, internos e externos das residências, vasos de plantas, caixa de águas mal vedadas, pneus, calhas e reservatórios desprotegidos. Estão entre os principais pontos críticos identificados pelas equipes de vigilância. E aí, você, meu amigo, minha amiga, deve ter esse cuidado. E a relevância da prevenção diária também é reforçada, por quem já sentiu na pele os impactos de uma arbovirose. A doméstica Luciana Alves dos Anjos contou que contraiu a chikungunya há 2 anos e ainda convive com as sequelas da infecção nas articulações. Os efeitos colaterais desta doença são muito duros e duram muito tempo. Hoje estou fazendo meus exames de rotina, mas o principal para mim é não deixar água parada em casa para não criar o mosquito, foi o que relatou aí a moradora, né, a dona de casa, a Luciana Alves dos Anjos. E o quarto e último levantamento rápido do índice de infestação do Aedes aegypti Lira, realizado este ano, revelou que 4 municípios sergipanos estão com alto índice de infestação. São os municípios de Frei Paulo e Itabaiana, Nossa Senhora da Glória e Graco Cardoso. Esses 4 municípios estão com o alto índice de infestação. São as cidades de Frei Paulo, Itabaiana, Nossa Senhora da Glória e Graco Cardoso. Outros 47 apresentam médio risco e outros 24 baixo risco. Os resultados reforçam a necessidade de cuidado constante para evitar a proliferação do mosquito e o aumento da transmissão da doença. Então tá aí a nossa primeira informação de hoje, aqui dentro do nosso programa, o Voz da Cidadania, é essa que eu trago agora para vocês, aqui no nosso programa. Então, é preciso, né, que nós, como sociedade, como cidadãos, possamos ter cuidados com as nossas residências, os nossos quintais, observar essas vazias que podem estar aí acumulando água, tá bom? É a informação que trago em primeira mão para você que acompanha aqui o nosso programa
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0: Olha só, já são 6 horas 24 minutos. A informação não para. O fato aconteceu. Você fica sabendo aqui. Bombeiros combatem incêndio em container no bairro Atalaia, lá em Aracaju. O Corpo de Bombeiros Militar de Sergipe foi acionado na madrugada desta terça-feira 8 para combater um incêndio em um container localizado ao lado de uma torre de telefonia celular no bairro Atalaia, em Aracaju. O local fica nos fundos de um hotel. Segundo informações do Corpo de Bombeiros Militar, a equipe isolou a área e manteve o controle do perímetro. O combate direto às chamas precisou aguardar a chegada de técnicos da operadora de telefonia devido ao acionamento automático do sistema de baterias auxiliares. Após o desligamento dos disjuntores, depois que os técnicos realizaram o desligamento completo das baterias, os bombeiros conseguiram apagar o fogo e realizar o rescaldo. Não houve vítimas, apenas danos materiais. As causas do incêndio ainda não foram confirmadas e poderão ser identificadas por meio de perícia, caso seja solicitado. Eu venho batendo nessa tecla todos os dias, praticamente, porque ultimamente é notícia corriqueira de incêndio que vem acontecendo no nosso estado. Além desse que aconteceu lá no bairro Atalaia, em Aracaju, um outro incêndio aconteceu em uma mercearia no povoado Pirunga, na cidade de Capela. Esse da Pirunga foi na noite da segunda-feira. O incêndio que atingiu uma mercearia no povoado Pirunga, o estabelecimento fica na Praça São José, nas proximidades da Igreja Católica. Moradores da região iniciaram as primeiras tentativas de combate às chamas antes da chegada do Corpo de Bombeiros. Uma equipe do 6º Grupamento de Bombeiro Militar, sediada em Propriá, foi acionada por volta das 21h36 e assumiu o atendimento no local. Após controlar o incêndio, os bombeiros realizaram o trabalho de rescaldo para eliminar possíveis focos e garantir a segurança da área. Não houve vítimas nem registro de vazamento de gás. O estabelecimento sofreu apenas danos materiais. Mas vejam e analisem. Ontem eu trouxe informações de incêndio. Hoje, novamente, incêndio na capital, incêndio no interior. Graças a Deus, né, temos corpo de bombeiro, né, na região do Sertão, na região do Baixo São Francisco, no Agreste, na região Centro-Sul, que podem e que ajudam a auxiliar quando acontece. E aí você diz que 193, qualquer princípio de incêndio, 193, que aí os bombeiros irão chegar e controlar essa situação. Mas é preocupante, em uma mercearia, vários freezers sendo utilizados, e aí as pessoas esquecem de olharem como é que está a instalação elétrica, né? Se suporta 2, 3, 4, 5 freezer. Nas residências, temos que ter esses cuidados também. E muitas das vezes acontece através de outros artifícios que ali na localidade está. O mais importante é que, graças a Deus, ninguém ficou ferido, apenas danos materiais, e aí vai ser solucionado todos esses problemas. Mas que precisamos ter bastante cuidado para evitar esses incêndios. É incêndio em veículos, incêndio em residências, em container e assim sucessivamente. Número alto de incêndio aqui no nosso estado. Mas já são 6h30. Deixa eu mandar um abraço aqui para os amigos que estão sempre acompanhando o nosso programa. Um abraço aí para seu Duda, para dona Desionita, Valdileno de Pepeu. Um abraço para dona Dinha, para Ivete, para a dona Cida do saudoso Nilson Paraguai, para seu Zé Chumbinho aí ouvindo o nosso programa. Abraço também seu João de Pureza e dona Niga. Mas tem ouvinte na linha, vamos falar com ele. Lenilton de Tonho Vaqueiro, direto da capital sergipana. Como é que está o tempo por aí, meu amigo? Bom dia.
2: Bom dia para você, Mauro. Bom dia para todos os ouvintes do programa Voz da Cidadania. Mauro, o tempo aqui está daquele jeito. Estou aparecendo o calorzão já na 13 de julho. Uhum. E eu aqui acompanhando suas palavras aí. É por isso que eu tenho chapéu para você. Mauro, sobre esse tipo de incêndio que acontece na residência, a população tem que ter cuidado, o máximo de cuidado que eu já vi. E outro local também aconteceu incêndio de pequeno porte e ser controlado e não ser divulgado, entendeu?
0: Sim.
2: E assim, Mauro, a gente, quando construir uma casa, a primeira coisa que tem que fazer, coloque várias tomadas. Para não trabalhar mais com esse negócio de ter, eu acho assim, tem a coisa do passado, entendeu? E às vezes tem uma ligação antiga e coloca lá várias tomadas no T, ou seja, vários equipamentos no T, e pode causar um prejuízo maior. Inclusive também a gente vê, acontece também até com o celular, não? Não se coloca celular para carregar durante a noite toda, próximo à cama. Não se deixe, não é para deixar a vela próximo à cama também, quando acender a vela, entendeu? Eu sou um cara muito observador e eu tenho o máximo de cuidado. Pronto, inclusive a minha esposa já aprendeu comigo. Ela viajou para São Mateus na semana, ou no final de semana agora passado. E quando eu cheguei em casa, não tinha televisão na tomada. Só tinha geladeira, mal, nem fogão elétrico, uhum. Não estava na tomada também, estava tudo fora da tomada.
0: Parabéns para ela, né?
2: Até eu bati os parabéns, você está de parabéns, né? Você não acompanha muito rádio e televisão, mas eu acredito que para mim você está de parabéns, porque se Deus livre acontecer algum circuito, a gente está longe daqui da residência, né? Está no sertão e está se prevenindo, é bom demais fazer isso. E mais uma vez, não deixe tomada, ou seja, não deixe vários equipamentos não ter uma tomada só, que não vale a pena. Paulo, e eu acompanhando também, teve um acidente esse final de semana, porque ontem eu estava um pouco adoentado e estava na clínica, estava de folga, mas não ocupei problema nada. Até, mas quando eu estou de folga, eu não acompanho o programa, você sabe, eu estou rodando.
0: Eu sei disso.
2: Mas hoje eu estou de volta e acompanhei muitos acidentes através da rede social. Aconteceu um acidente aí numa cidade aqui de Sergipe, estava lá no Estradão, aqueles dois rapazes fazendo racha com a moto, não sei se faleceu, se pegou uma pancada forte. E assim, rapaz, pelo amor de Deus, vamos parar com isso, rapaz, não é, mano?
0: Verdade, Lenilton. Foi lá em Japoatã, né, os dois jovens pegando racha, né, e um perdeu o controle e acabou caindo, né, foi socorrido, levado ao hospital. Mas até o momento não tem informação do quadro de saúde, como ele está até o momento. Mas, sim, infelizmente, né, os jovens ainda continuam praticando rachas em vias públicas. Eles vinham correndo demais. Na frente deles, na mão em que eles estavam, iam dois veículos. E no outro lado, na outra via, vinha um outro carro, né, e eles não conseguiram frear para parar, e um acabou se desequilibrando e caindo. Se viesse um veículo atrás, poderia ter atropelado e ele ter evoluído a óbito. É por isso que eu falo sempre aqui no nosso programa que os jovens, que os adolescentes que andam fazendo as suas manobras radicais, empinando motos, andando nas vias deitado em cima da moto, precisa ter bastante cuidado, porque não acontece só com os outros, pode acontecer com você também.
2: Inclusive, Mauro, moto não fica para cair, como o cara já me disse aqui, né? Que o para-choque do motor pira a cabeça.
0: Verdade.
2: Inclusive, eu estava observando, ontem eu lavei minha moto, estava com a poeira danada, que ela pegou aí a poeira do sertão.
0: Uhum.
2: E quando eu saí do Lava Jato, o cara tava, ou ela tava saindo uma fumacinha, né? Eu acho que por causa do óleo que o cara passou, que o motor pega o escapamento e começa a fumaçar um pouquinho.
0: Isso.
2: E eu já com o máximo de cuidado, já querendo levar para a oficina, quando aconteceu outra coisa pior.
0: Uhum.
2: Entendeu? Mas só que depois que secou o óleo, voltou ao normal, graças a Deus. E eu preocupado com a minha moto, porque a minha moto tem que andar bem equipada, entendeu?
0: Isso.
2: Bem equipada, para não ir andando bem equipado também. Ela tem que andar bem arrumada, pneus bons, para que não aconteça coisa que ninguém merece, né? E lembrando que um cidadão desse aí, que tem essa racha aí, quer dizer, por causa de uma brincadeira de gente, a família não descobriu que é responsável, aí vai tirar, vai pro UTI, assumir a vaga de uma pessoa que, pá, pega um infarto, pega qualquer problema de saúde. Entendeu?
0: Entendi, aí,
2: quer
0: sim.
2: Dizer, por causa de uma safadeza, vai pro hospital, fica tomando a vaga dos outros. E assim é bom que a polícia militar, a BPRD, o BPTRAN, caia em cima desses moleques aí para eles aprender como é que se anda de moto, pra dar uma punição neles, ou no pai também, para orientar os pais, orientar eles. É quando acontece esse tipo de coisa, pra ninguém, eu lamento muito, isso aí não é para acontecer, entendeu?
0: Uhum.
2: Mas muito obrigado pelo espaço, abraçando o Aras, seu Gileno, seu Alvido, abraçando a todos os rios, tá na sintonia de AZ. Deus abençoe cada um de nós essa quarta-feira maravilhosa e ensolarada aqui na capital sertaneja. Bom programa.
0: Valeu, Lenilton. Obrigado pela sua audiência, pela sua participação aqui dentro do nosso programa. Fique sempre à vontade para participar. Os nossos telefones vão estar sempre liberados,
2: valeu,
0: tá bom? Valeu, meu amigo Lenilton. Abraço para você, abraço para toda a sua família. Obrigado pelo carinho da audiência. E aí o nosso amigo Lenilton lá na capital sergipana, nosso amigo Gladson, lá da Serve Contábil, também acompanhando o nosso programa. Um abraço para o Wellington lá em São Paulo. Abraçar também aí ouvindo o nosso programa o Arnaldo do Beiju na Mangabeira, Miriam Santos lá na cidade de Lagarto, né? Toda essa turma boa interagindo aqui no nosso programa. Obrigado pelo carinho da audiência de vocês. Um abraço aí para o nosso amigo Edmilson Farias lá em Pouso Redondo, Bebeto na Barra da Onça. Abraçar também aí o seu Dedé Pacupaco em Monte Alegre de Sergipe, Oviedo, lá no sítio Rancho Alegre, Gilberto no Trevo, nosso amigo Sérgio Nunes, Chulainha, aí em glória. O Gilvanê Gomes, também em glória. O nosso amigo Anderson Vieira, borracheiro. E você que está sintonizado, obrigado pela sua audiência. Um abraço também aí para o nosso amigo Dedé da Picanha e do Filé, eterno secretário de esportes aí de Nossa Senhora da Glória. Como o nosso amigo Lenilton já tocou no assunto, eu já vou trazer também essa informação e vou para o nosso bloco de apoio cultural. Olha só, racha entre motociclista termina em acidente na cidade de Japuatã. Um suposto racha entre dois motociclistas terminou em um acidente nesta terça-feira. Imagens que circulam nas redes sociais mostram o momento em que os dois motociclistas seguem pela via e durante a disputa um deles perde o equilíbrio e cai da motocicleta. Após o acidente, o motociclista foi socorrido e encaminhado para uma unidade hospitalar. Até o momento não há informações atualizadas sobre o estado de saúde da vítima. O caso chama a atenção para os riscos de disputas e manobras em vias públicas que podem colocar em perigo não apenas os próprios condutores, mas também outras pessoas que circulam pelo local. E aí, como bem frisou nosso amigo Lenilton de Tonho Vaqueiro, um jovem desse, que está com plena saúde, realiza um racha, sofre um acidente e aí vai ocupar um leito do hospital. E aí outras pessoas têm a necessidade e aí o leito está ocupado devido à irresponsabilidade desses jovens que praticam esse tipo de esporte, que para eles é um esporte, não sabendo eles que qualquer descuido pode tirar a sua própria vida. Lamentavelmente, mas eles gostam, então boa sorte para eles. Abraçando a minha amiga professora Isabel, Dona Azurita, Dona Avelita, a minha amiga Celeste, meu tio Zezinho, minha prima Aparecida, Rosa e seu Zé de Livino. Seu Zé, desculpas, né? Mas não foi possível comparecer ao almoço que o senhor ofereceu para os amigos que o convidou ontem, mas em breve nos encontraremos, tá bom, meu amigo? Mas muito obrigado pelo convite e desculpa porque não foi possível ir com a minha família, tá bom? Mas obrigado a todos pelo carinho da audiência, pela participação aqui no nosso programa. Eu vou agora para o nosso bloco de apoio cultural e retorno com muito mais informação aqui.
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1: De volta aqui estou com o nosso programa Voz da Cidadania na FM Sertaneja Conquista da Região. Agradecendo a você que participa, que interage, você que está sintonizado, conectado no nosso programa. Obrigado pela sintonia. Até as 8 horas da manhã, deixando você informado de todos os fatos que acontecem na nossa região, no nosso estado e no nosso país, aqui na nossa
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1: Aconteceu, é fato, você fica sabendo aqui no nosso programa Voz da Cidadania. Olha só, mulher tem perna dilacerada após cair de moto e ser atingida por caminhão na zona oeste de Aracaju. Uma mulher ficou gravemente ferida após cair de uma motocicleta e ser atingida por um caminhão na tarde desta terça-feira na Avenida Presidente Tancredo Neves, em Aracaju. O acidente aconteceu por volta das 15 horas e 30 minutos nas imediações do Hospital de Urgências de Sergipe USE. Segundo a SMTT, a ocorrência envolveu uma motocicleta e um caminhão que se chocaram lateralmente. Conforme o relato do motorista, a passageira da moto caiu sob uma das rodas do caminhão e teve uma das pernas dilacerada. O SAMU foi acionado e levou a motociclista e a passageira para o Hospital de Urgências de Sergipe USE. Quando os agentes da SMTT chegaram ao local, apenas o motorista do caminhão permanecia na área. As circunstâncias do acidente serão apuradas pelas autoridades competentes. Infelizmente, né? E é aquela coisa, motociclista precisa ser respeitado. Se ele está no meio da via ou próximo à faixa lateral, mas ele precisa ser respeitado. É um veículo que está transitando sobre a via de rolamento. O caminhão tem que seguir, tem que acompanhar a moto no momento que dê e que der para fazer a ultrapassagem, beleza. Mas aí, essa colisão lateral entre uma motocicleta e um caminhão já mostra a dinâmica de como foi que aconteceu esse acidente lá na capital sergipana, na Avenida Tancredo Neves. Infelizmente. Mas vamos lá, vamos falar com os nossos amigos ouvintes interagindo aqui dentro do nosso programa, o Voz da Cidadania, na FM Sertaneja, a conquista da região. Nosso amigo Gladys, da Serve Contábil, ele disse: estamos por aqui, Mauro Souza, ligado. Um abraço para Cosme, filho de Dona Val da Serraria, lá na Piabetinha, em Nossa Senhora do Socorro, também ouvindo o nosso programa. Wallace, o homem do chapéu de couro, direto do Guajará, lá em Nossa Senhora do Socorro, fala conosco a partir de agora. Bom dia, meu amigo.
4: Bom dia, Mauro Souza, aqui é o Wallace, diretamente do Guajará, Nossa Senhora do Socorro. Já estou conectado na FM Sertaneja, Voz da Cidadania, Conquista da Região. Já estou mandando aí um abraço aí para o seu Arnaldo Beju, povoado Mangabeira, seu Alvieira em Nossa Senhora da Glória, seu Gilberto no povoado Treve em Nossa Senhora da Glória, seu Dedé Paco Paco em Monte Alegre, Lenilton em Vaqueiro em Aracaju, Edmilson Farias em Poço Redondo, Gladson da Serve Contábil em Aracaju, seu José Alves do João da Mota em Graco Cardoso, Adelmo JR no povoado São Mateus em Gararu, seu José Bencedo no Marcos Freire 3 em Nossa Senhora do Socorro, Nenê de Lenita no povoado Mata Grande, Ailton da Lagoa Redonda em Itabi, seu Gileno, Leninha Trovão, Lady Gente conhecida como Nenê do Trevo, seu José Ivaldo Moura, Neguinho do Pedro, Gilvânia Souza, Romildo Aposentado, Vasconcelo, Cassinho, Roberto de Arialzaldo, Nice, Amélia, Ivaldo e Cota em Feira Nova. Aquele abraço, vamos que vamos, com o Bambu tá gemendo, esse polêmico que está no ar.
1: Valeu, meu amigo Wallace, obrigado pela audiência, pela participação. As polêmicas estão no ar, manda pra cá que daqui a pouco nós iremos comentar aqui no nosso programa, tá bom, meu amigo? Tem várias polêmicas, tem pessoas que estão aí querendo passar por cima do poder e que não pode, né? Mas para muitos vai estar certo. Dunisté, povoado Quixaba em Gararu. Bom dia, minha amiga. Muito sol por aí, muito calor já a essa hora?
5: Bom dia, Mauro Souza. Bom dia, na Voz da Cidadania. esses meninos do jornal. Mauro Souza. Hoje aqui Mauro tá limpo no tempo, viu? Um dia para ser Ronaldo Brasil, para Messi, para Lucas, para Valmir Andrade, Lenito de Aracaju, e para todos que estão vindo, se vindo o jornal de Mauro Souza.
1: Valeu, Dona Estel, obrigado pela audiência aqui na nossa programação. O nosso amigo João, lá no Parque dos Faróis, também em Nossa Senhora do Socorro, disse: bom dia, meu amigo Mauro Souza. Ótimo dia para o amigo e família e todos os ouvintes que ouvem o Voz da Cidadania. Que Deus abençoe a todos. Valeu, minha amiga. Meu amigo, obrigado pelo carinho da audiência. Neguinho Corintiano. Neguinho Corintiano, meu amigo, bom dia.
6: Um jeito simples. Bom dia, meu caro Mauro Souza. E todos os ouvintes da FM Sertaneja, não é mesmo? Quero dizer, Mauro, que não ligo, mas estou ligado aqui, viu? Quero mandar um grande abraço, Mauro, para grande Temeriano Bispo.
7: Até as 8 né? da manhã,
6: grande Vasconcelos, poeta, né?
1: Isso.
6: Seu José Ivaldo de Moura, bom dia. Tony de Gura, Madonna Luzia, né? E todos os seus ouvintes, Mauro. É, Mauro, e quero perguntar a você: saiu alguma pesquisa para o governo do estado ontem? Porque estão dizendo que disse que o tal do Valmir de Francisquinho tá ganhando para Fábio. 8%. Eu quero que você me explique aí, me diga se saiu alguma pesquisa ontem. Que tá cheio aqui na Feira Nova, que disse que o Valmir já tá ganho. Viu? Um abraço, então bom dia. E um bom trabalho.
1: Valeu, meu amigo Neguinho Corintiano. Obrigado pelo carinho da audiência. Neguinho, saiu sim. Daqui a pouco tem pesquisa aqui no nosso programa. Daqui a pouco eu trago detalhes para você aqui no nosso programa Voz da Cidadania. Luzinete, deve ser meu amigo Negão. Negão, bom dia.
8: Bom dia, Mauro. Aqui é Negão. Ei, aqui eu do negócio lá dos postos lá que eu falei, só foi aceso um. Os outros continuam apagados. Um lá perto da casa de Caio, que tem um transformador. E o outro é lá, o segundo posto que tem um transformador também está apagado. E um na frente da casa de Nega de Zé de Tito, viu? Tem 3 postos ainda apagados, viu? Tem um bom dia, um bom trabalho.
1: Valeu, meu amigo Negão, obrigado pela informação, né? Foram lá resolver um e os outros não está resolvido. Mas vou encaminhar novamente esta demanda para que seja solucionado, tá bom, meu amigo? Obrigado pela audiência, um abraço para você, um abraço para a Luzinete, aí ouvindo o nosso programa. Quem está acompanhando o nosso programa é Dona Rosa, a mãe da minha amiga Lucy. Ela disse: bom dia, Mauro, mande um abraço aos funcionários do Colégio Erinaldo Francisco, em especial a Lucy. Valeu, Dona Rosa, um abraço para a senhora, para toda a família, um abraço aí para a minha amiga Dacilene, meu amigo Genivaldo, mestre de obras. Genivaldo, tem uma boca de lobo ali na rua do Dick, ao lado da casa de Edinã, da saudosa Maria Caridade, que está entupida. Veja aí essa situação. Você ou encaminha aí para o responsável para que possa solucionar este problema. Viu, meu amigo? Ali, perto da, ao lado mesmo, próximo a um pneu que tem ali ao lado da casa de Edinã, da saudosa Maria Caridade. Um abraço para minha amiga Gildete, para Edinã, para Coió, toda essa turma boa acompanhando o nosso programa. A minha amiga Amélia já enviou mensagem também e diz: hoje vamos em frente, pois as lutas não param. E Deus, com seu amor, nos fará vencer mais um dia. Que tenhamos um dia abençoado. Bom dia para você também, minha amiga. Valeu, obrigado pelo carinho da audiência aqui no nosso programa. Minha amiga Zumira. Zumira, bom dia.
9: Mauro, tô na escuta, Zumira. Que Deus abençoe, que lhe dê um bom dia. A você, a Messi, a Luque, a todos os ouvintes da FM Sertaneja, meu querido. Tô na escuta, viu?
1: Valeu, minha querida. Obrigado pela audiência. Um abraço aí para os nossos amigos Expedito, o Zé Aleixo, para Tina, Evaldo Pedreiro, para Rosana, Bruno, Neguinho Corintiano, Dona Ninha e Aloísio, aí ouvindo o nosso programa. Obrigado pelo carinho da audiência aqui na nossa programação. Simone, ela disse: oi, bom dia, meu amigo Mauro Souza, aqui também no Conjunto Manuel Vieira, na rua de Itro, também tem uns jovens que passam empinando as motos. que só falta atropelar as pessoas que passam por aqui e cair de moto e tirar a própria vida dele e de quem vive trafegando na pista. Tem daqueles que a moto e que um canto muito barulhento parece que vai acabar com o mundo. Valeu, obrigado aí, né, a nossa amiga Simone de Maria Branca, trazendo informação depois da que eu já trouxe aqui do nosso programa, que lá no Conjunto Manuel Vieira tem rua que os meninos aí, os jovens, adolescentes, estão transitando com, empinando, né, com descargas torbal, e aí nós pedimos à polícia que faça rondas ostensivas para que possa combater, né, esse barulho que incomoda a todos nós. Nosso amigo Geraldo, lá em Carapicuíba, São Paulo, ele disse: bom dia, meu amigo Mauro Souza, que Deus abençoe seu dia e de todos que estão ligados. Aqui está chovendo bastante, previsão de chuva hoje e amanhã, e a temperatura está bem agradável. É, rapaz, chovendo em São Paulo, chovendo em Minas, né? Em Minas choveu aí o final de semana, né? E nós estamos precisando de chuva também aqui no nosso sertão. Mas vamos esperar em Deus, que Deus vai mandar chuva para todos nós. Nosso amigo Mike, motorista da saúde, ele disse: bom dia, meu amigo Mauro Souza, estou ligado na programação. Tô por cá, na capital sergipana, Aracaju. Mande um abraço para todos da minha família e para todos os ouvintes. Bom dia a todos. Valeu, meu amigo. Obrigado pela audiência. Robério Simões, no residencial José Dantas Filho, bom dia.
10: Bom dia, Mauro Souza. Eu quero que você mande um abraço aí para Zé Ivaldo de Moura, com a esposa, e a João do Parque dos Faróis, de Queberinho, o amigo dele, que eu nunca mais vi ele. E também a Valdicota, a Betinho, para você, e a Elenaldo Dantas, que é uma pessoa que eu gosto muito também, e a Gilene, irmão de Elenaldo. Um bom dia para todos aí.

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9: Oi, gente, da FM55. Meu nome é Ana, aqui do bairro Santo Antônio. 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E tá bem bonito, viu?
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2: Olha só, de volta aqui estou para darmos continuidade ao nosso programa o Voz da Cidadania, aqui na FM Sertaneja Conquista da Região. Agradecendo, claro, a você que participa, que interage aqui na nossa programação. É fato, aconteceu, você fica sabendo dentro do nosso programa Voz da Cidadania. Quero aqui agradecer, né, o nosso amigo Robério Simões, lá no José Dantas Filho, que assim que terminou o áudio dele, já entrou aí a propaganda eleitoral gratuita. E quero também estender um abraço aí aos nossos amigos Erisvaldo do Cascavel, Erinaldo da Saudosa, Didi, Vasconcelos, o Homem do Leite da região, aí acompanhando o nosso programa. Obrigado pela audiência de todos vocês aqui na nossa FM Sertaneja, a conquista da região. Abraçando Dona Maria de Dum, Vilmo, Zoinho Dízio, a minha amiga Amélia, Nenê, Silvinha e Maria do Saudoso Zé Preto, seu Iona e Dona Tereza. Um abraço aí para o nosso amigo Regi, do saudoso Maurício Freitas, Neninho Pedreiro, o Lobisone, Ângela, a sua esposa, Eduarda, Helena e Eduardo. Obrigado pela audiência. Um abraço ao nosso amigo Tiago Paiacan, Dona Josefina, Dona Luzeni, Dona Maria Andrade e Gileno Dantas, todos na sintonia do nosso programa Voz da Cidadania. Olhe só, idoso é encontrado sem vida dentro de residência na zona rural de Aquidabã. Um idoso, conhecido como José Amintas, de aproximadamente 70 anos, foi encontrado sem vida dentro de sua residência no povoado Cajueiro da Cruz Grande, zona rural de Aquidabã, a cerca de 4 quilômetros do centro da cidade, no fim da noite desta terça-feira. A polícia confirmou a ocorrência, mas até o momento os dados oficiais sobre a circunstância da morte ainda não foram divulgados. O Serviço de Atendimento Móvel de Urgência, SAMU, foi acionado para constatar o óbito. A suspeita inicial é de morte por causas naturais. No entanto, os procedimentos de praxe serão realizados pelas autoridades para esclarecer a circunstância e descobrir outras possíveis causas. Infelizmente, mais um senhor encontrado sem vida dentro da sua residência. Não sei se esse senhor morava sozinho ou se morava com algum familiar, mas foi encontrado sem vida lá na cidade de Aquidabã. Vamos falar com os nossos ouvintes que já enviaram mensagem aqui para o nosso programa. É fato, aconteceu, você fica sabendo. Eu falo com vocês e volto com muito mais informação. Celeste, bom dia.
3: Bom dia, Mauro Souza. Bom dia a todos os ouvintes. Que Deus nos dê uma quarta-feira abençoada e iluminada. Se Deus é por nós, quem será contra nós? Se Deus é por ti, quem será contra ti? É, Mauro, meu pai ficou meio assim, meio triste, que ele dizia, quando a gente chegava perto dele, ele dizia, fulano, cicrano, que foi convidado, não veio, ou foi vocês que não convidaram. Eu disse, não, pai, o senhor sabe que quem o senhor queria, a gente convidou. E as pessoas que não veio, a gente vamos respeitar, porque também o senhor sabe que foi um meio de semana. Por isso, pai, que eu queria que fosse no sábado, porque o sábado era um dia que o pessoal estava tudo em casa. É, Oviedo, bom dia, você está melhor? Como é que vocês estão? Ele perguntou por você, para o seu pai, mas sua mãe, viu? Espero que seu pai, mas sua mãe venha logo breve fazer uma visita a ele, porque ele está hoje bem, está vivo. A gente não sabe o dia da manhã, que o dia da manhã só a Deus nos pertence, né? Bom dia, Mauro Souza. Bom dia a todos os ouvintes. Se Deus é por nós, quem será contra nós?
4: Mande um abraço para todos da minha família.
2: Valeu, Celeste, obrigado, né? Como já pedi desculpas antes, continuo pedindo desculpas, não foi possível comparecer, né? Mas fiquei feliz e estou feliz por ele ter reunido a família. O principal é os filhos, os netos, noras estiveram presentes, vários amigos estiveram presentes mas infelizmente dessa vez não foi possível estar presente. Mas breve vou passar lá para dar um abraço a ele e agradecer pessoalmente. Fiquei muito feliz pelo convite, mas nem sempre nós conseguimos realizar tudo aquilo que desejamos e que almejamos, tá bom? Mas muito obrigado mesmo, que Deus continue abençoando ele com muita paz, com muita saúde, muita felicidade e sabedoria, viu? Mente boa quem tem é ele. Deus é maravilhoso, mas valeu. Nosso amigo Gileno Dantas já enviou mensagem aqui para o nosso programa. A mensagem que Gileno nos enviou de bom dia hoje, né, diz o seguinte: um novo dia amanheceu, o Senhor preparou cada detalhe com amor para a nova vida. Que a paz de Deus reine no seu coração e guie todos os seus passos. Valeu, Gileno. Obrigado pela audiência. Bom dia para você. Bom dia para toda a sua família. A minha prima Darcy, lá no povoado Bandeira, ela disse: bom dia, um ótimo dia para todos nós. Abençoado para todos os ouvintes. Valeu, Darcy. Obrigado pela audiência. Um abraço aí para você. Um abraço para Wilson, para Vadinho, para Magnólia, para Jeane, para Joseane, para Galega, para Dona Nenca, Maria José da Cocada, Ginaldo, Ed, Ana Merielle, Rony, Cleane, a todos vocês sintonizados, obrigado pela sintonia. Um abraço também a Dona Ivonete, lá no povoado São Domingos, ouvindo a nossa programação. A minha amiga Mariave, aqui na Petronilho Cuti, um abraço para ela, para Nen. Ela disse: que a mão de Deus te abençoe e esteja sempre sobre a sua vida. Amém, minha amiga. Bom dia para você também. Da Graça, aqui em Feira Nova. Bom dia, Mauro. Um ótimo trabalho, amigo. Que Deus abençoe nosso dia. Valeu, Da Graça. Obrigado pela audiência aqui no nosso programa. Nosso amigo Arnaldo do Beiju, né, na hora do apoio cultural, ele enviou a mensagem que disse: bom dia, Mauro. Apoio cultural não, né? Propaganda eleitoral gratuita. Ele disse: bom dia, Mauro Souza, Arnaldo do Beiju, ligado no programa direto da Mangabeira, em Itabaiana. Um grande abraço. E aí agora ele enviou um áudio, eu vou reproduzir a partir de agora. Arnaldo do Beiju, meu amigo, bom dia.
5: Bom dia, meu amigo Mauro Souza, aquele abraço para o Arnaldo do Beiju, já sintonizado no Voz da Cidadania, viu? Estou aqui a caminho da cidade de Itabaiana, viu? Fazer umas comprinhas. Mas estou passando esse áudio aí para mandar um alô, né? Aos amigos e ouvintes, seu Gileno Dantas, Dona Estel, Raimundo, né? O Lombardo, o seu Dedé Paco Paco, né? A todos aí, né? O Alas, Chulainha, o Glaucio da SEB Contável e a todos aí que participam do programa Voz da Cidadania, né, meu amigo Mauro Souza? Ô, Mauro, você viu aquele... A reportagem do Flávio Lúcio, né? Do Flávio Lúcio, que rebateu aí as questões do Ricardo, que está destruindo com o PL aqui no estado de Sergipe. O Rodrigo Valadares, meu amigo, é um irresponsável, infelizmente. Aquele cidadão, eu não sei como é que ele se mantém na política, ele e a esposa ainda, com as atitudes deles, né? Mas, infelizmente, ele não constrói, ele destrói, viu? E as pesquisas, meu amigo Mauro, como é que está, hein? Para presidente, para governador aqui do estado de Sergipe, precisamos, né, vermos, né? Um abraço aí, meu amigo Mauro Souza, estou na sintonia, viu?
2: Valeu, meu amigo Arnaldo, obrigado pela sua audiência, pela sua participação aqui dentro do nosso programa. E eu vou trazer aqui, né, a fala de Lúcio Flávio, né, vereador por Aracaju, vereador do PL, ele que se pronunciou ontem lá na tribuna da Câmara, e o vereador acusa Rodrigo Valadares de chantagear a direita aqui em Sergipe. O vereador Lúcio Flávio leu nesta terça-feira 8, na tribuna da Câmara Municipal de Aracaju, uma carta aberta dirigida ao presidente nacional do Partido Liberal, o Valdemar da Costa Neto, e a família Bolsonaro. No documento, ele denuncia a condução do partido em Sergipe pelo deputado federal Rodrigo Valadares e sua esposa, a vereadora Moana Valadares. Abre aspas. Rodrigo usa o seu acesso e conhecimento à família Bolsonaro como forma de chantagear e controle sequestrando a direita do Estado, colocando os movimentos em um cativeiro, afirmou Lúcio Flávio em carta. O vereador avaliou que a gestão do casal à frente do PL sergipano é arrogante e egocêntrica e disse que o desgaste já aparece nas pesquisas. Rodrigo Valadares e Moana Valadares amargam posições sem destaque. A credibilidade dos dois foi questionada de forma direta. Todos, sem exceção, se retiraram pela falta de credibilidade do casal, que passou a tratar a sigla como uma propriedade particular. O PL foi esvaziado e dificilmente conseguirá de volta a representatividade dessas cadeiras nessas eleições. Foi o que escreveu Lúcio Flávio, e eu vou trazer a fala dele aqui dentro do programa para darmos continuidade a este assunto. Vamos ouvir, né, o que falou aqui Lúcio Flávio, né, dentro lá na Câmara de Vereadores de Aracaju no dia de ontem, no momento da sessão.
6: A carta aberta ao presidente nacional do Partido Liberal e à família Bolsonaro. Como vereador de mandato pelo PL de Sergipe, ex-presidente do maior diretório municipal do meu estado e líder de importantes movimentos de direita do país, venho através desta me manifestar sobre a desastrosa condução do meu partido em Sergipe, fato este que tem comprometido negativamente a campanha do candidato Flávio Bolsonaro à presidência da República. Após o Partido Liberal em Sergipe ser tomado quase que como de assalto pelo deputado federal Rodrigo Valadares, juntamente com a sua esposa, vereadora Moana Valadares, a sigla tem perdido força, credibilidade, afastado lideranças e se envolvido em uma série de celeumas internas com os candidatos dessas eleições. Antes da entrada dessas pessoas, o partido em Sergipe tinha em seus quadros deputados estaduais, vários prefeitos e até deputado federal. Todos, sem exceção, se retiraram pela falta de credibilidade do casal, que passou a tratar a sigla como uma propriedade particular. O PL foi esvaziado e dificilmente conseguirá de volta a representatividade destas cadeiras nessas eleições. O esvaziamento do partido é tão flagrante que os novos dirigentes enfrentaram dificuldade para conseguir nomes que aceitassem compor as chapas dos cargos que disputarão essas eleições. Ninguém em sã consciência confia neles. Ninguém. Muitos dos nomes que foram incluídos como candidatos são, na verdade, funcionários ou laranjas a serviço do projeto pessoal do casal que se apropriou do partido.
2: Tá aí, ouvimos a fala de Lúcio Flávio, vereador por Aracaju, falando aqui no nosso programa, né, infelizmente, essa situação que está acontecendo no partido PL aqui do estado de Sergipe. E que temos que ser verdadeiros. Ele bagunçou o PL no estado de Sergipe. A campanha dos candidatos do PL está bagunçada. É uma falta de respeito com a sigla partidária. É uma falta de respeito com os eleitores que pensam em votar nos candidatos do PL. Agora, ele tem o aval da família Bolsonaro para fazer tudo o que ele está fazendo. Isso é fato. É visível. Está todo mundo acompanhando e todo mundo ouvindo. É? E aí, como eu disse ontem, e a família Bolsonaro retirou o apoio ao Coronel Rocha para o segundo nome do Senado aqui no estado de Sergipe. A briga começou com a distribuição do fundo partidário. Eu trouxe a informação ontem. E hoje, um membro, né, da família Bolsonaro vai falar para vocês dizendo assim aí: a família Bolsonaro retira apoio a Coronel Rocha na disputa pelo Senado.
7: Fala, pessoal de Sergipe, deixar um recado para vocês aqui. O nosso único candidato ao Senado chama-se Rodrigo Valadares, número 222. Eu tenho certeza absoluta, se o presidente Bolsonaro pudesse falar nesse momento, esse seria o voto dele em Sergipe. Rodrigo, conte conosco, muito obrigado sempre por seu carinho, por sua consideração. Vai nessa que você já é um vencedor. Até breve, garoto. Valeu!
2: Aí, já deu para vocês perceberem. O que ele está fazendo, ele está tendo aval de alguém. Ele não dividiu o fundo partidário corretamente. Ele está pegando a maior fatia para ele, para sua esposa. Os candidatos que tem no partido PL para conseguir eleger um deputado federal e um deputado estadual é complicado. Estou falando verdades. E se alguém discordar da minha fala, me diga qual dos nomes para federal e para estadual que tem a possibilidade de ser eleito, dos nomes que foram lançados pelo partido. O partido que perdeu vários prefeitos. Pessoas que faziam parte do projeto do PL no passado, hoje não fazem mais. Mas o que é que está acontecendo? Não estão fazendo política como tem que ser feita. E Rodrigo Valadares, todo mundo sabe e todo mundo conhece. Totalmente diferente do pai que teve. O pai era político, ele é aproveitador. Ele se aproveita de uma oportunidade para ter um voto. Quais são os projetos de Rodrigo Valadares como deputado federal representando o estado de Sergipe? Rodrigo Valadares, que já se elegeu deputado defendendo a bandeira do Sem Terra, votando em Lula e em Rogério. E aí, eu ouço pessoas dizerem que Rodrigo Valadares é um patriota que defende a bandeira. Ele defende a bandeira. Hoje, eu confesso a vocês, a única bandeira que Rodrigo Valadares defende é a bandeira do nome Família Bolsonaro. E o PL em Sergipe está bagunçado por não ter um presidente nacional e por ter o apoio da família Bolsonaro. Infelizmente. Vejam a situação. Prefeitos, a exemplo da prefeita de Aracaju, Emília Corrêa, do prefeito da época, ainda prefeito de Itabaiana, Valmir de Francisquinho, faziam parte do PL. Eduardo Amorim, Edivaldo Amorim, faziam parte do PL. E perderam o diretório do PL aqui no estado de Sergipe por uma arrogância de Rodrigo Valadares. Infelizmente, Ricardo Marques entrou num barco furado. Acompanhou o Rodrigo e a situação, todas as pesquisas mostram como é que está a situação dele aqui no estado de Sergipe. Teve um problema com a prefeita de Aracaju, Emília Corrêa. Ele é o vice-prefeito, mas estão rompidos. Tinha ficado quietinho ou ido para uma disputa de um cargo menor. Mas, muitas das vezes, a ambição de poder fala alto e as pessoas ficam sem mandato. Por isso, o partido PL, o Partido Liberal, aqui no estado de Sergipe, está uma bagunça só. Nada contra, mas falando e mostrando a verdade dos fatos. Infelizmente, essa é a verdade. Eu aqui trago verdades. Fato aconteceu, você fica sabendo.
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2: Olha só, já são 7 horas e 50 minutos até as 8 horas da manhã. Eu estou aqui para deixar você informado de todos os fatos que acontecem aqui dentro do nosso programa Voz da Cidadania. E eu vou trazer essa informação. Polícia Civil prende suspeito de integrar grupo especializado em golpes do falso intermediador. Olha só, viu? Uma investigação conduzida pelo Departamento de Crimes contra o Patrimônio, DEPATRI, da Polícia Civil de Sergipe, identificou a atuação de uma associação criminosa especializada em golpes praticados por meio da internet. Um dos casos investigado resultou em um prejuízo de aproximadamente 136 mil e reúne característica do chamado golpe do falso intermediador, além do uso de perfis, documentos e anúncios falsos. Vamos ouvir a delegada responsável por essa investigação, a Luana Guedes, aqui dentro do nosso programa Voz da Cidadania, na FM Sertaneja, a conquista da região. Aconteceu, é fato, você fica sabendo. Delegada Luana Guedes, bom dia.
8: A vítima compareceu à delegacia informando que estava interessada em adquirir um veículo e por isso acessou a plataforma OLX e acabou conversando com um golpista que estava utilizando inclusive dados de terceiro e estava expondo um veículo à venda. E aí quando a vítima conversou com ele, ele disse que na verdade estava dispondo de uma carta de crédito, a carta de crédito quitada no valor de 160 mil reais, mas que poderia vendê-la por 135 mil reais. E aí a vítima ficou interessada e aí se dirigiu a uma loja de veículos renomada aqui em Aracaju. O vendedor disse que poderia sim vender um veículo mediante carta de crédito quitada, até porque conhecia essa empresa, essa administradora da carta de crédito, e iniciaram-se as tratativas com essa pessoa, esse suposto possuidor da carta de crédito. Só que todos os documentos que eram repassados para o vendedor da loja de veículos eram documentos falsos. Autorização, cessão da troca de carta de crédito. Então, o vendedor do veículo acabou emitindo uma nota fiscal do veículo. E no decorrer dessa transação, um dos golpistas, se passou pelo vendedor do veículo, inseriu um número de telefone falso e passou a interagir com a vítima, fazendo com que ele transferisse o valor da carta de crédito para duas contas indicadas por ele. Duas contas também de outras pessoas que faziam parte do esquema criminoso. Então, era uma quadrilha especializada nesse tipo de golpe, onde havia uma espécie de divisão de tarefas. Não se sabe ao certo se era uma divisão estrita de tarefas, mas era uma equipe grande, que uma pessoa ficava especializada em coaptar pessoas, outra falseava documentos, outra fornecia conta bancária. E com isso houve esse prejuízo elevado dessa vítima aqui. Um deles foi preso, houve a decretação de 3 prisões, 2 pessoas ainda se encontram foragidas e um deles foi preso pela Polícia Civil de São Paulo, lá em Tatuí. Geralmente eles agem fora do estado e contraem vítimas aqui, eles atuam na internet contraindo vítimas, na verdade, em todo o Brasil. Nesse caso específico, que foi o golpe do falso intermediador, mesclado também com o golpe do perfil falso, essa equipe, que inclusive já tinha sido investigada aqui pelo DEPATRI, ela atua lá em São Paulo.
2: Tá aí, ouvimos aí a delegada Luana Guedes, do DEPATRI aqui do estado de Sergipe, trazendo essa informação. Cuidado, você que gosta de comprar pela OLX, sem conhecer a pessoa que está conversando, pessoa usando perfil falso, número falso, nome falso, tudo falso, mas falando diretamente com você, mostrando 1000 vantagens a você. Imagine uma carta de crédito no valor de 160 mil ser vendida por 135. Já diz, né? Muitas das vezes, a nossa vontade, o nosso desejo de conseguir algo, faz com que as pessoas e que nós ficamos cego, batido, sem enxergar. Mas analise, uma carta de crédito no valor de 160 mil para você comprar um veículo. E aí esse intermediador que estava vendendo esta carta para você adquirir aquele veículo lhe diz que vende a carta por 135 mil. É 25 mil reais. Não é R$ 2,50, não. Não é R$ 25 de desconto, não. Não é R$ 2.500, não. As pessoas, muitas das vezes, cegam na vontade de adquirir algo e acabam tomando um prejuízo desse. Poderia não ter comprado o carro que desejava, mas compraria um carro novo com esse valor. O valor que pagou para ter essa carta falsa. E eu tenho certeza que o vendedor da loja lá disse: ó, essa carta aqui está duvidosa. Mas infelizmente aconteceu. Prejuízo, um está preso, a polícia ainda busca por outros dois, né? Ele foi preso lá em São Paulo e agora vamos aguardar o desdobramento de quando é que os outros vão ser presos aqui no nosso estado. Olha só, advogado é preso por porte ilegal de arma de fogo em Aracaju. Um advogado foi preso na madrugada desta terça-feira por porte ilegal de arma de fogo. Segundo a Polícia Militar, os militares foram acionados para atender a uma possível ocorrência de ameaça do advogado contra a esposa após vizinhos relatarem que o viram com um revólver. No entanto, de acordo com os relatos prestados aos policiais no local, a mulher não confirmou as ameaças. O marido afirmou que estava negociando a arma quando um cliente tentou furtá-la, momento em que pediu a ajuda da esposa. O advogado admitiu aos policiais que mantinha o armamento na residência. Além do revólver, munições e um celular também foram apreendidos no local. O advogado deve passar por audiência de custódia ainda ontem, terça-feira, né? E a Ordem dos Advogados do Brasil, Seccional Sergipe, OAB, ainda não se manifestou sobre o assunto. Vejam que situação. Quem vai acreditar nesta venda desta arma? A mulher, coitada, ela teve medo de denunciar. A mulher estava dentro do apartamento e o cara foi comprar a arma e queria roubar a arma do advogado? Essa história cola? Vocês acreditam? Eu não acredito. Eu não acredito. Esse é o meu pensamento. A mulher estava sendo ameaçada de morte. Vizinhos perceberam, acionaram a polícia. A polícia foi até o local e conseguiu prender a arma, as munições e o celular do advogado para investigar as conversas com quem ele estava conversando para ver se verdadeiramente ele estava tentando vender essa arma. Agora, a mulher teve medo de confessar à polícia que estava sendo ameaçada. Várias mulheres nesta situação passam por isso, infelizmente. E olha só, várias informações aqui eu tenho ainda, né, que precisaria ser divulgada no nosso programa de hoje, mas não dá mais tempo, mas eu prometo a Neguinho Corintiano, Arnaldo do Beiju, que amanhã, na primeira parte do nosso programa, eu trago sim resultado da pesquisa para governo do estado e também para presidente da república, porque já são 8 horas e eu finalizo aqui o nosso programa Voz da Cidadania de hoje, desejando a todos um bom dia, paz e bem, porque Deus capacita os escolhidos. Sob a direção de Valmir Andrade, produção e apresentação de Mauro Souza, eu finalizo o Voz da Cidadania de hoje. Desejo a todos um bom dia e eu retorno às 15 com o Expresso Sertanejo, se assim o nosso bom Deus nos permitir. Paz e bem, porque Deus capacita os escolhidos.
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Bom dia a todos os ouvintes. Estamos começando o programa Falando com Deus, a paz do Senhor para todos. Orar é admitir abertamente que sem Cristo nada podemos fazer. Mensagem do dia, o epígrafe chama-se A Arte de Ser Feliz.

A arte de ser feliz. Acorde todas as manhãs com um sorriso. Esta é mais uma oportunidade que você tem para ser feliz. Seja seu próprio motor de ignição. O dia de hoje jamais voltará. Não o desperdice, pois você nasceu para ser feliz. Enumere as boas coisas que você tem na vida ao tomar consciência do seu valor. Você será capaz de ir em frente com muita força, coragem e confiança. Trace o objetivo para cada dia. Você conquistará seu arco-íris, um dia de cada vez. Seja paciente. Não se queixe do seu trabalho, do tédio, da rotina, pois é o seu trabalho que o mantém alerta e em constante desenvolvimento pessoal e profissional. Além disso, ajuda a manter a dignidade. Acredite, seu valor está em você mesmo. Não se deixe vencer, não seja igual, seja diferente. Se nos deixarmos vencer, não haverá surpresas nem alegrias. Conscientize-se de que a verdadeira felicidade está dentro de você. A felicidade não é ter ou alcançar, mas sim dar. Estenda sua mão, compartilhe, sorria, abrace. A felicidade é um perfume que você não pode passar nos outros sem que o cheiro fique um pouco em suas mãos. O importante de você ter uma atitude positiva diante da vida é ter o desejo de mostrar o que tem de melhor. É que isso produz maravilhosos os efeitos colaterais. Não só cria um espaço feliz para os que estão ao seu redor, como também encoraja outras pessoas a serem mais positivas. O tempo para ser feliz é agora, o lugar para ser feliz é aqui. Que bela mensagem do dia. São exatamente 8 horas e 12 minutos, 8 horas e 12, hoje, quarta-feira, dia 9 de setembro de 2026. Um bom dia a todos que estão sintonizados na nossa FM Sertaneja 104,9. Um bom dia a todos aqui em Feira Nova, todos em Graco Cardoso, em Cumba, em Cabi, em Dores, em Glória, em Ribeirópolis, Aparecida, São Miguel do Aleixo, Porto da Folha, Gararufra e Paulo Pedro.

São exatamente 9 horas, aliás, 8 horas e 26 minutos, 8 horas e 26, ouvimos essas duas músicas lindas, né, de Isaia Saad e Bruna Carla, Pai Eu Confiarei. E nesse exato momento eu convido você a orar comigo, quero que você leve seus pensamentos até o trono da graça, engrandeça e enalteça o nome santo do Senhor, pois Ele é maravilhoso em todo o tempo, grandioso em todo o tempo. Então vamos falar com Ele agora? Bom dia, Espírito Santo, te amamos e ansiamos pela tua comunhão. Pai querido, Pai Santo, nesse dia chamado hoje te adoramos e te exaltamos na beleza da tua santidade, pois Senhor Jesus, tu és perfeito em todo tempo, tu és grandioso em todo tempo, a ti Senhor Jesus, toda adoração e toda exaltação. Pai, nesse momento eu elevo os meus pensamentos até o teu trono para te engrandecer, te enaltecer, bendizer o teu santo nome e te agradecer, Pai, por mais um dia na tua presença. Pois acordamos bem, com saúde, dispostos a fazer os nossos afazeres. E isso é gratificante, isso é um milagre e agradecemos a ti, Senhor, pelo dom da vida. Pai, nesse momento apresento cada vida, Senhor, que está orando comigo agora. Vai dando um abraço de vitória, Senhor. E vai tirando, Senhor Jesus, dos corações toda a preocupação, todo medo. É o que eu te peço, Senhor, nesta manhã. Vai colocando otimismo, Senhor, em vidas nesta manhã e dando um abraço de vitória. É o que eu te peço nesta manhã gloriosa, no teu nome. Amém, amém. São exatamente 8 horas e 28 minutos, nós iremos ao nosso apoio cultural e voltamos com muita música linda para vocês.

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liberada da boca de Elias. Tem poder pra mudar. Deus está mudando a história de pessoas aqui nessa noite. Eu creio nisso.

multidão. E há de quem disser o contrário, meu irmão.

0: que está dentro de você. E é essa presença, onde a gente chega, o demônio precisa sair. Porque eu carrego a presença. Aonde eu chego, o espírito de enfermidade precisa sair. Porque eu carrego a presença. Aonde há tribulação, ofensas, aonde eu piso, aquele lugar precisa ser transformado, meu irmão. Oh, aleluia, aleluia. Ah, meu irmão, busque por essa presença. Anseio por essa presença. Porque aonde você pisar, haverá paz. Vamos finalizar dizendo: doce presença, diga.
1: Doce presença.
0: Que o morto.

Eu sinto a tua presença nesse lugar, Deus. O Senhor não falha. O Senhor não mente. O Senhor não muda. Aleluia.

aquele que começou a boa obra é fiel. Ele não é homem para que minta. Ele não é filho do homem para que se arrependa. Talvez quem olha

sentindo a presença de Jesus aqui nesse lugar.

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0: som tu e perfeito.
1: Muito obrigado, Jesus, pelo teu amor. Oh!

Exatamente, vamos lá para a hora, são exatamente 9 horas e 54 minutos, ouvimos muita música linda, e essa mesmo, como imperfeita, é uma das músicas mais lindas que Cláudia compôs. Essa música é perfeita, somos assim, perfeitos, mas mesmo assim, o nosso Pai, Ele nos ama, a Ele toda adoração e toda exaltação, porque ela começa dizendo: Deus, olha para mim e questiona por que eu, porque olhou do céu para mim e me escolheu, mesmo como imperfeito como sou. Deus, mesmo que eu tente, nunca vou te merecer. Verdade. Olhe, mesmo que nós venhamos tentar, nunca vamos merecer esse amor incalculável, imensurável desse Deus. Nunca que eu cante para ti, nada que eu cante para ti vai te surpreender. E mesmo assim, te inclinas para receber. Por isso, adoro. Mesmo falho e limitado, te adoro. É assim te adorando que melhoro. Até o dia que serei como tu és. Aleluias, como a luz da aurora. Sou imperfeito, não tenho em mim nada de extraordinário, mas teu perdão me lembra sempre do Calvário, onde me amastes apesar de quem eu sou. Deus, mesmo que eu tente, nunca vou te merecer. Nada que eu cante para ti vai te surpreender, e mesmo assim te inclinas para receber. Teu Espírito me diz, não preciso compreender, não preciso mensurar, nunca foi por merecer. Foi amor, foi teu ouro e doce amor. E a mim só resta crer, aceitar e receber, te honrar e adorar, para um dia conhecer o amor. Deus, tu és o próprio amor. Gente, que lindo, não é? Que eu fico assim, admirando o quão, obviamente que esse Deus, ele é lindo e coloca nos pensamentos, né, na mente, obviamente, para essas pessoas compor dessa maneira tão singela, tão singular. E Cláudia é uma dessas compositoras que compõe dessa forma. E essa música, gente, pra mim foi uma das músicas mais lindas de 2025. Eu coloco essa música como uma das minhas primeiras de 2025. Ela é muito linda. E eu sempre, quando eu começo a ler essa canção, né, começo a ler, eu fico sempre dizendo: meu Deus, como é que o Senhor me escolheu? Como é que o Senhor me escolheu? Deus, eu olho para mim e questiono, por que eu? Por que eu? Por que olhou do céu para mim e me escolheu, mesmo como imperfeito como sou? Deus, mesmo que eu tente, nunca vou te merecer. Nada que eu cante para ti, nada que eu faça, nada que eu fale, vai te surpreender, porque a palavra nem me chegou à boca e o Senhor já conhece toda. Então nada que nós viemos fazer vai surpreender Deus, mas Ele se inclina para receber a minha oração, a sua oração, o meu louvor, o teu louvor. As nossas lágrimas Ele contempla, cada uma delas. Então esse Deus, Ele se inclina para nos ver, porque Ele ama ver os nossos gestos mais sinceros, porque Ele conhece, Ele sabe. Mas nós precisamos disso, nós precisamos estar conectados, nós precisamos ter esse relacionamento, porque é uma questão de sobrevivência espiritual. Eu preciso adorar porque é uma questão de sobrevivência espiritual. Então, necessitamos adorar e exaltar esse Deus. Porque na medida que nós adoramos, na medida que nós buscamos, nós somos fortalecidos e nós somos abraçados por esse amor, que é o nosso Deus. Então é Ele toda adoração e toda exaltação. São exatamente 9h58. Desde já quero aqui agradecer a todos vocês pelo carinho da audiência. Amanhã estarei de volta no mesmo horário, das 8 da manhã até as 10.
Papai do Céu sempre tem uma palavra rema para o meu e para o seu coração. Te espero amanhã, se Papai do Céu assim o permitir. Porque parar nunca, recuar jamais e alcançar sempre. Fui!

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Não tem jeito, meu compadre. Vambora. Ela vacilou comigo, nós estamos aí, né? Tudo certo.

0: Coração partido!
1: Eu acho que você tem que mandar aquela mensagem. Mas manda o que tá no seu coração. Porque se fosse eu...

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0: te devo explicação.
1: Boa noite, Uberlândia! Faz barulho aí, Uberlândia, que eu quero ouvir! Que coisa linda, galera!

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4: 10 horas e 39 minutos.

0: viens.
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aqui contestando de muita gente.

Cadê o grito dos apaixonados do moído do original? Sentiu? É vibe.

0: Muito obrigado.
1: Alô, Medões! Safadão, Rei Vaqueiro e o time tá formado.
2: O time formou aqui, olha.

0: cara de canção, hein?
1: Paredão e vaquejada.
0: É, e é bom.
1: Joga a mão pra cima e grita feliz!
2: Que pancada, meu patrão! Pancada.
1: Clima, amigo, clima.
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0: porra é aquela aí, minha paraí?
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2: 11 horas e 18 minutos.
0: O sucesso

0: bom demais.
1: Muito de vaquejada. 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
2: original. 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
11: 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E nós temos uma movimentação ali, né? É uma obra gigantesca acontecendo no Complexo Viário Maria do Carmo. Tem gente assinando, querendo falar com a gente. Vamos ouvir.
14: Oi, gente, da FM55. Meu nome é Ana, aqui do bairro Santo Antônio. Eu achei que aquele viaduto do Complexo Viário ficou muito bom. E tá bem bonito, viu?
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11: Né? Vamos seguir de carro. Vamos acelerar, a gente já tá por lá do meio. Tem gente querendo falar com a gente sobre a ponte Aracaju-Barra, nova ponte.
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Louvai o Senhor, porque Ele é bom, porque sua benignidade dura para sempre. Digam-no os remidos do Senhor, os que remiu da mão do inimigo. Louvai ao Senhor, porque Ele é bom, porque a sua benignidade dura para sempre. Vamos de boa tarde a todos os ouvintes do programa Papo Sadio, boa tarde a todos os irmãos que estão na escuta, que Deus abençoe a tarde de cada um, que seja uma tarde de bênçãos, de paz e principalmente de salvação. Estamos iniciando o programa Papo Sadio. Peço que vocês continuem na escuta, com certeza Deus falará através do coração de vocês, através dos louvores, através da palavra, através da oração. E o Senhor tem reservado uma palavra que edificará os nossos corações. O Senhor falará e edificará a cada um de nós. Continue na escuta. São exatamente 12 horas e 28 minutos. 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Nós temos cultos nas terças e nos domingos, nas terças às 19h30 e nos domingos em dois horários, 8 da manhã e às 19h30. Você é o nosso convidado. Separe um tempo para buscar adorar o Senhor, pois devemos buscar o Senhor enquanto podemos achar. O Senhor perto está dos que têm o coração quebrantado. Quebrante seu coração, busque ao Senhor enquanto há tempo. Jesus te espera, Jesus deseja fazer morada no seu coração, na sua vida e mudar a sua vida por completo.

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1: Por melhor que a pessoa seja, nenhuma pessoa alcança o padrão de Deus. O padrão de moralidade de Deus, ele é superior a todas as pessoas. Então essa pessoa que se referiu está aqui, Madre Teresa de Calcutá está aqui, Adolf Hitler está aqui, certo? Todos têm diferença entre elas, mas nenhuma delas alcança o padrão de Deus. Por isso que, para nós estarmos na situação de sermos salvos, a solução das Escrituras é que nós estejamos naquele que atinge o padrão de Deus, que é Jesus. Então, nós não somos salvos pelo que fazemos. Nós somos salvos pelo que Jesus fez. A frase antibíblica mais enganadora que existe é a seguinte: sem caridade não há salvação. Que é a frase do Espiritismo, por exemplo. Essa frase, sem caridade não há salvação, ela não é bíblica, mas ela é muito sutil e muito perigosa, porque ela apresenta algo muito bom. A caridade é essencial para o cristianismo. Não havia hospitais em Roma, em Grécia e na Babilônia. Quem inventou o hospital foi o cristianismo, com o concílio de Niceia, etc, etc, etc. A instituição de fazer o bem ao próximo sem esperar nada em troca é uma instituição cristã. Mas nada disso é causa da salvação. Isso é consequência do Espírito Salvo. Nós fazemos a caridade não para sermos salvos. Nós fazemos a caridade porque somos salvos. A salvação se dá em Cristo, porque ele é o único que atende o critério de Deus. Cristo, olha só que coisa impressionante. Gênesis 1 e 2, está tudo bem entre o homem e Deus. Gênesis 3 tem a queda. Aí Deus aparece e amaldiçoa a serpente. Aí Deus se vira para o casal. Olha, quando ele se vira para o casal, Adão deve ter ficado: eita, agora pronto. Negócio agora, né? Uhum. Negócio agora esquentou para mim aqui, né? Vai dar problema. Aí, quando você lê a Bíblia, as Escrituras dizem: e a maldição recaiu sobre a terra. Deus desvia a maldição de Adão e faz recair sobre a terra. Aí tem gente que diz: fez cair sobre a terra porque Adão é feito de terra. Os animais também são. Está lá em Gênesis 2:19. Os animais foram feitos de terra. Os animais da terra e do mar foram feitos de terra. Então Deus desvia o julgamento, a maldição, e faz recair sobre a terra. Por quê? Porque essa situação Deus iria lidar com ela mais à frente. Quando? Quando é que a maldição recairia como deveria ter recaído sobre o homem? Quando Deus, Criador do Universo, se faz homem, vem, encarna e habita entre nós e se torna, a Bíblia diz, maldito em nosso lugar. Maldito em nosso lugar. Deus é aquele que vem em Cristo. Cristo não representa Deus, Cristo presenta Deus. João capítulo 1, verso 1, combinado com João capítulo 1, verso 14, diz que no princípio era o Logos, a palavra, o verbo estava com Deus, o verbo era Deus, e João 14 diz que o verbo tomou carne e tabernaculou, habitou entre nós. Então é esse Jesus, que é o Deus encarnado, que vem e faz recair sobre ele a maldição que havia de recair sobre o homem. Então Jesus é aquele em quem nós encontramos o padrão de moralidade que é exigido por Deus. As pessoas dizem que o Deus do Antigo Testamento era muito duro e que Jesus é o contrário. O que Jesus faz em relação aos mandamentos é trazer os mandamentos ao âmbito do coração. O que Jesus diz assim, olha, para um judeu, questão de adultério, para um judeu, o judeu pode pensar em adulterar a mulher mil vezes com mil mulheres. Ele não comete pecado para o judeu. Porque o pecado ele cometerá se ele agredir o mandamento não adulterarás. Jesus vai dizer: não, olha, é o seguinte, se você pensar, você já está em pecado. Então, o nível é muito alto, é inalcançável. As leis apontam para a necessidade de Cristo.
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0: serviço. Enquanto o rei Davi se escondia de seus inimigos filisteus numa caverna, sentiu vontade de beber das águas de Belém. Então, três de seus oficiais arriscaram a vida para ir até o acampamento inimigo e tiraram água para levar o seu rei. Pode parecer uma atitude leviana, arriscar a vida de outros para satisfazer um capricho. Mas aqueles homens sabiam o que significava servir, não importando o tipo de tarefa nem o risco. O rei Davi valorizou a tal ponto aquela prova de lealdade e serviço de seus homens que deixou de beber a água que tanto desejava e a derramou como uma oferta ao Senhor. Nesse episódio, vemos alguns elementos importantes do serviço. O verdadeiro servo não escolhe a tarefa, seja ela humilhante, seja perigosa, porque como servo não tem vontade própria e abriu mão voluntariamente de fazer o que quer para atender ao outro. Todo discípulo de Jesus recebeu chamado para servir. O próprio mestre deu exemplo quando lavou os pés de seus discípulos pouco antes de celebrarem a Páscoa. Essa atitude de Jesus rompeu o paradigma que um líder não se rebaixa para fazer tarefas de menor importância. Todos entre vós que quiser tornar-se grande, seja vosso serviçal. E qualquer que entre vós quiser ser o primeiro, seja vosso servo. Assim como o Filho do Homem não veio para ser servido, mas para servir. O serviço é uma atitude deliberada de atender às necessidades humanas, não se limita a atos isolados. É um estilo de vida. O servo é aquele que desvia o foco de si mesmo e passa a dar atenção ao outro. O verdadeiro serviço não é prestado na força humana, mas é resultado de um relacionamento de amor e devoção a Deus. Não busca o reconhecimento, o elogio, a retribuição. Tão somente se alegra com o bem-estar do outro. Não importa quem. A motivação por trás não é ser apreciado, mas sim agradar a Deus. Quando servimos sem esperar nada em troca, somos recompensados por Deus, que nos enche de uma intensa alegria e de um profundo sentimento de louvor. A pessoa que serve não se preocupa com o resultado, e ela está sempre disposta a servir, mesmo que não esteja de bom humor ou não sinta vontade. O serviço não pode estar baseado em sentimentos, e sim no amor incondicional. No serviço, aprendemos a ser humildes. Quando fazemos algo que consideramos menor, sem importância, nos exercitamos na humildade. Entendemos que o verdadeiro valor das pessoas não está no que elas fazem, mas em que estão se tornando. E o serviço gera essa transformação interior, que nos faz enxergar nossos pecados mais ocultos. O orgulho, a cobiça, a inveja, os desejos de aplausos, o egoísmo. Quando assumimos de verdade que somos servos, passamos a enxergar todas as atividades da vida como uma oportunidade de serviço a Deus e ao próximo. Quando a gente ouve um amigo em dificuldades, quando a gente cuida do filho de um casal que está em crise para que eles investam no relacionamento, quando a pessoa prepara uma comida especial para o esposo, quando a pessoa tenta ser cortês, cumprimentar as pessoas, sem esperar em troca o que vem depois do oi, do tudo bem. Quando você limpa a sujeira do cachorro sem reclamar, quando você é hospitaleira, quando você dá boas-vindas a uma nova vizinha, mesmo que ela pareça ser antipática, quando você zela pela reputação dos outros, não ouvindo fofocas, quando você compartilha a palavra, a lixa não tem fim. Basta ter um coração de servo e sensibilidade às reais necessidades daqueles que estão por perto. Que possamos nos sensibilizar com as necessidades dos que estão perto. Que possamos pedir ao Senhor um coração igual ao dele, disposto a servir, a amar, a cuidar. do nosso próximo, a levar a palavra do Senhor, mesmo em lugares que a gente acha que os corações estão endurecidos, que a gente já falou e nada foi absorvido, mas devemos levar, devemos transmitir o amor do Senhor através da palavra, através das nossas atitudes, através do nosso comportamento, das nossas ações, para que esses corações que aparentam ser muito difícil de ser quebrantado, a gente possa colher frutos, o Senhor possa quebrantar, porque para Deus não tem impossível. Servir também é um ato que não se resume só no que eu falei. Tem várias e várias outras formas de servir. No nosso dia a dia, nós vemos a necessidade do nosso próximo e a gente tem por compromisso de ajudar em qualquer que seja a situação, em qualquer que seja a circunstância. Somos servos do Senhor, somos filhos de Deus, fomos chamados para fazer a diferença. Então, que possamos servir primeiramente ao nosso Deus, que é o nosso Pai, que é o nosso refúgio, o nosso abrigo, que por nós tudo executa, que tem um amor, que tem um amor incondicional para com as nossas vidas, e depois, por obediência a Ele, servir ao nosso próximo, que como mandamento Ele nos deixou que devemos amar o nosso próximo como a nós mesmos. Então, servir ao outro como estivéssemos servindo a Deus. Porque quando a gente faz com amor, como se estivesse fazendo para Deus, a gente faz o serviço por completo. Quando a gente não se limita, quando a gente não impõe regras, eu só posso fazer até tanto, porque fulano só merece até tanto. Quando a gente não faz isso, quando a gente de verdade entrega o nosso máximo, entrega como se a gente estivesse fazendo para Deus, é dessa forma que Deus se agrada, é dessa forma que alegramos o coração do Senhor. Devemos ser constantes, perseverantes, sempre abundantes. Para trabalhar para o Senhor, não pode ser relaxadamente, hoje sim, amanhã não, depois sim, depois não. Não. O serviço para o Senhor deve ser completo. E o Senhor quer que servimos ao próximo como estivéssemos servindo, fazendo algo para Ele. Então, que possamos fazer com excelência, com perfeição, buscando sempre a vontade de Deus em todas as coisas. Em momentos de dúvida, se o Senhor faria isso ou não faria, se eu faria isso ou não faria, compare-se a Jesus. Se Jesus estivesse nessa situação, Jesus faria ou não? Porque você vai ter a resposta. Porque Jesus é a resposta para todas as perguntas. Se você tem dúvidas, o Senhor esclarece. Se você tem incertezas, se na sua mente passa questionamentos, será que isso realmente é bom? Será que isso, eu fazendo isso realmente, eu estou ajudando? Eu estou fazendo essa pessoa se reerguer? Eu ajudando dessa forma? Aí você faça a comparação. Se Jesus estivesse aqui, Jesus faria assim. E Deus vai lhe dar a direção. Porque Jesus só faz o certo. Jesus só age na área certa. Jesus só ajuda da maneira correta. O Senhor é maravilhoso e Ele nos dá o discernimento, o entendimento. Ele esclarece todas as dúvidas, Ele tira todas as dúvidas do ser humano. O Senhor é maravilhoso e Ele nos deu o maior exemplo de serviço. O maior exemplo. É o maior exemplo de amor também. O maior exemplo de compaixão. Nunca houve nem nunca haverá um amor maior do que o Senhor. Um amor ao ponto de entregar sua vida por uma nação pecadora, por uma nação que não merecia, por uma nação condenada. O Senhor deu a sua vida por nós, nos resgatou, nos deu uma nova oportunidade e hoje vivemos novidade de vida. Glória a Deus pela obra que o Senhor fez nas nossas vidas. Glória a Deus por sermos chamados pelo Senhor, por o Senhor nos dar a oportunidade de não sermos apenas criatura, e sim de sermos filhos de Deus, um povo que foi chamado para povoar os céus, para saquear o inferno e povoar os céus. Glória a Deus pela oportunidade de sermos filhos do Senhor, de sermos chamados, eleitos do Senhor, herança do Senhor. Que essa palavra possa ter entrado em seu coração, que você a partir de hoje possa servir mais, possa amar mais. E também, você que ainda não deu um passo para Jesus, possa buscar Jesus enquanto se pode achar. Isaías 55 diz: buscar o Senhor enquanto se pode achar, invocai-o enquanto está perto. Então que você abra o seu coração, não tem outro caminho, não tem outra resposta para as suas perguntas. A solução é Jesus. O caminho, a verdade e a vida é Jesus. Jesus diz: vinde a mim todos os que estão cansados e sobrecarregados e eu vos aliviarei. A palavra é clara, basta tão somente você dizer que aceita Jesus. Onde você estiver, você dizer que aceita Jesus, você dizer que crê em Jesus, você confessar os seus pecados, pedir ao Senhor perdão pelos seus pecados, você tem uma nova oportunidade, você é salvo, você é de Cristo, você passa a ser filho de Deus. Então que você possa tomar essa atitude hoje, de se entregar ao Senhor de corpo, alma e espírito, viver uma novidade de vida e buscar ao Senhor e congregar, procure uma igreja evangélica mais próxima da sua casa, se entregue ao Senhor e viva a verdadeira felicidade, que é ter Jesus no coração. Amém? Vamos para o momento de saúde de hoje.
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2: A gente está tendo vários avisos, e um aviso que me vem na cabeça, e não sei se na sua, acredito que sim, são esses terremotos. A gente está vendo muito terremoto, né, Daniel? Não...
3: Isso é muito estranho. Teve um agora na Espanha, logo depois que eu saí lá em Granada, né?
2: Amém, você não estava lá.
3: A Bíblia, Jesus fala que no final dos tempos se levantaria país contra país, haveria pestes, ou seja, pandemias, e também terremotos em vários lugares. Então isso é muito estranho, né? Eu não sei se isso é apenas uma questão geofísica de uma fase do planeta Terra de grande instabilidade, ou se isso também está vinculado ao que Jesus anuncia como sinais dos tempos ali, que, do fim, né? Então, esse negócio dos terremotos em vários lugares ao mesmo tempo, em lugares que não estão relacionados, eu acho que é um negócio muito estranho, extremamente preocupante.
2: E que não são lugares comuns, né? Porque a gente via, por exemplo, tem lugares que a gente vê todo ano, infelizmente é um terremoto. Sim. E o Brasil nisso se favorece também. Tomara que...
3: Apesar de que no Acre chegou a tremer um pouco.
2: Tremer um pouquinho, né? Mas assim, eu vejo que tá tendo muita coisa que parece que... Me parece que vem com um aviso.
3: Tem um clima
2: tá
3: estranho.
2: Tá acontecendo alguma coisa, o mundo tá diferente.
3: Sim.
2: Eu sinto, e eu vejo você falar muito isso, os cristãos falarem sobre isso, né? Porque são coisas que não é possível que é coincidência, sabe?
3: Não dá, cara. É todo dia um terremoto num lugar diferente. Eu boto sempre no meu Instagram, né? Tá muito estranho isso. As pessoas vêm falar comigo: você não acha estranho? Eu falo: acho super estranho. Eu não sou geólogo nem físico, mas eu leio notícia. Eu não tenho lembrança de ler notícia todo dia um terremoto num lugar diferente. Terremotos muito agressivos, né? Mais de 7 graus, milhares de pessoas morrendo. Tá muito estranho isso.
2: Até aquela capa lá da The Economist lá, você acha que é verdade aquilo? Que tinha algumas previsões ali e tudo?
3: Algumas coisas acabaram batendo, né? Porque a capa começa ali, se a gente olha a capa como se fosse um cronograma dos meses, começa com uma embarcação iraniana. Então, dia 28 de fevereiro teve ataque ao Irã. E aí depois você tem algumas seringas que tem a ver com a questão da, do hantavírus, do ebola. Aí depois você tem a capa, você tem um jogador com a camisa vermelha chutando a bola. Foi a Espanha ganhou e tem a camisa vermelha, né? Então, tem muita coisa ali que pode ser coincidência, mas faz sentido. A revista Economist, ela não é de hoje que as capas são meio premonitórias, assim, né? Na verdade, a pretensão é essa, né? Que é tendências para o ano seguinte. Então, a capa de tendência para 2026 parece estar tá cumprindo bem ali o que eles meio que profetizaram.
2: Até tem lá uma parte que tá, não sei, eu não entendo muito, mas tinha uma parte que parecia que era o Trump com o Putin e com o Xi Jinping ali também, né? Não sei se vai ter algum tipo de acordo, uhum. Enfim, não sei. A gente espera. Eu te perguntei porque eu fiquei com essa curiosidade da capa, né? Que eu vi ali, eu falei, tem coisas que parecem que tem a ver.
3: Tem coisa estranha ali.
2: E pra você, ô Daniel, duas perguntas. Uma, a inteligência artificial, ela pode ser muito perigosa para os próximos anos? Porque, assim, ajuda bastante. A galera usa ChatGPT, né? Usa as inúmeras, né? Que tem... Nossa, se você quiser me falar aqui, me fugiu. Gemini. Sim. E tantas outras aí. Sim. Pode ser muito perigoso para vários assuntos? Né? Ou você... Porque tem gente que fala, facilita muito. Mas e o lado perigoso?
3: Não. Hoje saiu uma notícia que eu não me lembro se foi do Washington Post. Dizendo que do perigo da inteligência artificial ser usada para criar novos vírus. Porque eles já estão começando a criar novos agentes biológicos com inteligência artificial para criar uma nova pandemia. Mentira. Catastrófica. Já está nesse nível. Então, só isso aí já é uma preocupação terrível, né?
2: A gente teve essa situação lá dos Estados Unidos também, dessa situação que aconteceu, do corpo, não posso falar aqui, do vírus, que, poxa, um absurdo que aconteceu,
3: sim.
2: Né?
3: Sim.
2: Um fim, assim, tem muita gente que não sabe ainda sobre esse assunto, né? E que não pesquisou, mas que absurdo. Como vai ter perdão uma pessoa que fez isso pelo Biden depois de ter feito uma destruição global, né? Que ninguém nunca esperava e acontecer. Então agora, olha aí o que pode acontecer. A inteligência artificial pode vir a fazer novamente algo terrível.
3: Sim, é o alerta que está surgindo agora.
2: Pode fazer clone.
3: Também.
2: Né?
3: Sim, novas armas com potencial de destruição inimaginável. Isso é muito preocupante.
2: Porque se ela ficasse com a gente, falando assim, nossa sociedade, nós seres humanos, só para usar, para tipo assim, fazer um roteiro, um exemplo, usar para uma empresa, coisas fazer
3: mais
2: tal coisa,
3: inocentes ali.
2: Tava tudo bem, porque a gente não tem essa cabeça, mas as pessoas grandes aí que têm disputa de poder, elas têm o poder de falar assim, eu vou usar a inteligência artificial pro lado ruim.
3: Sim.
2: Pro lado mal e para acabar com alguma coisa.
3: Sim.
2: Né? E aí me vem uma outra pergunta que eu queria te fazer. Você acha que a inteligência artificial pode influenciar no resultado dessas eleições? O uso da inteligência artificial?
3: Primeiro, o uso é fazer deepfake, né? Você botar algum candidato fazendo alguma coisa ou falando alguma coisa que eles não falaram. Isso é extremamente preocupante. Além disso, usar a inteligência artificial para fazer ataque cibernético, né? Criar um código de programação, criar um vírus digital capaz de interferir, né, no funcionamento das máquinas, alguma coisa assim. Então, também é muito preocupante o uso da inteligência artificial para embaralhar uma eleição, embaralhar uma economia ou um bom funcionamento do país, derrubar a energia elétrica no dia lá da disputa e atrasar tudo. Eles podem usar nesse sentido. Nos Estados Unidos, eles estão atacando muito estações de água. Travando as estações, ligando a estação, tá dando um problema terrível.
2: Já estão fazendo isso?
3: Já estão fazendo isso em várias estações já. Na última semana aconteceu alguns casos.
2: Meu Deus. E aí os Estados Unidos vão responder também de alguma outra forma.
3: Exato.
2: Até porque as grandes empresas de tecnologia estão lá.
3: Exato.
2: Se começar a dar problema, eles também vão se envolver nisso, né?
3: Com certeza.
2: Hoje, qual que é o país? Os Estados Unidos estão muito entretidos, mas a China também.
3: Sim.
2: Tá bem entretida nisso, né?
3: China, Irã, Coreia do Norte, Rússia. Tem um setor de ataque cibernético muito forte.
2: Sim, e nas eleições, não sei, pode ser que aconteça até nos resultados, de repente tem alguém que sabe mexer muito bem em inteligência artificial e fazer um... Né,
3: a inteligência artificial torna tudo muito mais fácil, né? Dá tanto as coisas boas quanto as ruins. Então, uma preocupação bem razoável.
0: Estamos chegando mais ao fim de mais um programa Papo Sadio. Que Deus abençoe todos vocês que estiveram na escuta. Que Deus vos conceda uma tarde abençoada na presença do Senhor. Em nome de Jesus, fiquem com Deus e tchau, tchau.

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3: 13 horas e 6 minutos.

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7: 14 horas e 1 minuto.

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2: 14 horas e 31 minutos.

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0: fala de três parábolas em um capítulo só. Uma da ovelha que se perdeu porque estava fora de casa. A outra do filho que se perdeu depois que saiu de casa. E a outra da dracma que se perdeu dentro de casa. É com esses três tipos de pessoas que Deus quer falar neste momento.
1: Tudo que eu queria era falar contigo.

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0: Cheguei, aqui estou, muito boa tarde, sejam todos bem-vindos de agora até às 18 horas. O melhor da música sertaneja passa por aqui. Participe, interaja, peça sua música, faça sua dedicatória. Mauro Souza lhe atende nas ondas sonoras de FM Sertaneja, a conquista da região. Vamos juntos viajar na nave musical do programa Expresso Sertanejo, saudando, abraçando a você que está aqui na cidade de Feira Nova, nas praças, nas ruas, nas avenidas, nos conjuntos, nos residenciais, a vocês, nos povoados, fazendas, vilarejo, assentamentos. Obrigado a você que está sintonizado, ouvindo e participando do nosso programa Expresso Sertanejo. Vamos juntos até às 18 horas. Eu daqui, você de lá, aonde quer que você esteja, no oferecimento de Costa Queiroz, Aquários, Balneário e Clube, Óticas Aragão, Escrila Móveis, Grupo Casa Amaral e Agrofazenda, Daniel Canta, Pra Ser Feliz, Maiara e Maraíza, Bengala e Crochê, dentro do nosso programa.
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1: Olha só, já são 15 horas 29 minutos. Aqui estou de volta para darmos continuidade ao nosso programa Expresso Sertanejo, aqui na FM Sertaneja Conquista da Região, saudando, abraçando a você que está aqui na cidade de Feira Nova, nas praças, nas ruas, nas avenidas, nos conjuntos, nos residenciais, a vocês nos povoados, fazendas, vilarejo, assentamentos. Obrigado pelo carinho da sua sintonia aqui na nossa programação. Abraçando minha amiga Val lá no BH, nas Minas Gerais, capital dos mineiros, Terezinha em Juara lá no Mato Grosso, o Alas no Guajará, João lá no Parque dos Faróis, Marcos Palmeirense lá em Aracaju. Marcos, hoje tem Palmeiras e LDU às 19 horas, não é isso, meu amigo? Temos que vencer, tem que correr atrás e em busca do título da Libertadores, pelo menos, não é isso? Abraçando a nossa amiga Érica Regina, na Jaboticaba, em Graco Cardoso, Lenilton de Tonho Vaqueiro, lá em Aracaju, Gilberto do Povoado Trevo, Dona Esté, Povoado Quixaba, em Gararu, Cheiro, lá na Chácara Divino Pai Eterno, toda essa turma boa já interagindo aqui dentro do nosso programa. Obrigado a todos pelo carinho da audiência. 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Abraçando Neide Santos lá na Barra dos Coqueiros. Maria de Adelmo JR em São Mateus. Jussara lá no Bugio, em Aracaju. Toda essa turma boa ouvindo nosso programa. Participe você também. Mas vamos lá, vamos começar a atender os nossos ouvintes. Vamos falar com a nossa amiga Val, lá no BH. Val, boa tarde.
2: Boa tarde, meu amigo Mauro Souza, tudo bem com você?
1: Na paz.
2: Para deixar uma boa tarde para você, para todos os ouvintes. Hoje no programa Espécie Sertanejo, hoje eu quero ouvir o Leandro e Leonardo, Jogo de Orgulho, né? Eu fiz para você, para todos os ouvintes. Valeu, Mauro Souza.
1: Valeu, minha querida, obrigado pelo carinho da audiência, pela sua participação na nossa programação. Como é que tá o clima aí? Aqui tá calor, daquele jeito. Dona Terezinha, lá em Juara, no Mato Grosso, boa tarde.
3: Boa tarde, meu amigo Mauro, uma boa tarde. Mauro, eu peço a música com Amado Batista, Foi um Sonho. Oferece para Nice, para Val, para Gilberto, para você principalmente, para José Valmir, para todos os seus ouvintes, para toda a minha galera aqui em Juara. Uma boa tarde. Fica com Deus.
1: Valeu, minha querida. Obrigado pelo carinho da audiência. Toco daqui a pouco. Eu vou ao Guajará, lá em Nossa Senhora do Socorro, falar com o homem do chapéu de couro, meu amigo Wallace. Boa tarde.
4: Boa tarde, Mauro Souza, aqui é o Wallace, diretamente do Guajará, Nossa Senhora do Socorro. Já estou conectado no Expresso Sertanejo. Gostaria que você colocasse aí a música de Amado Batista, Pra Que Fugir de Mim, para todos os ouvintes e em geral, sem exceção. Mandando um abraço aí para o Sarnado Beiju, povoado Mangabeira, seu Oviedo, em Nossa Senhora da Glória, seu Gilberto, povoado Trevo, em Nossa Senhora da Glória, seu Dedé Paco Paco, em Montalegre, Lenilto, em Vaqueira, em Aracaju, Edmilson Farias, em Poço Redondo, Gladys, Cleves, Almani, Júnior da Seca Contábil, em Aracaju, seu José Alves do João da Mota, em Graco Cardoso, Ademo JR, no povoado São Mateus, em Gararu, seu José Bencedo, no Marcos 3 e 3, em Nossa Senhora do Socorro, Nenê de Lenita, no povoado Mata Grande, em Itabi, Ailton da Lagoa Redonda, em Itabi, seu Gineno, Leninha Trovão, Lenigente, conhecida como Nenê do Tempo, seu José Ivaldo Moura, Neguinho Peró, Gilvânia Souza, Romildo Aposentado, Vasconcelo, Cassinho, Roberto Diário, Osvaldo, Nice, Amélia, Ivaldo e Cota, em Feira Nova, aquele abraço, Hans Franco, que o bambu tá gemendo, a música está no ar e a tarde é nossa, não diga a ninguém não.
1: Valeu, meu amigo Alas, não vou dizer a ninguém não, você também não diga, mas vamos ouvir juntos. Jogo de Orgulho, com Leandro e Leonardo atendendo Val no BH. Amado Batista foi um sonho. Amado Batista canta novamente. Pra que fugir de mim? Vem, cole comigo aqui no programa Expresso Sertanejo. Não fuja não. Sintonize na FM Sertaneja, a conquista da região.
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5: Olha só, já são 15 horas 52 minutos. Aqui estou de volta para darmos continuidade ao nosso programa Expresso Sertanejo, saudando, abraçando a você, aonde quer que esteja, sintonizados, conectados, ouvindo a nossa FM Sertaneja. Vamos juntos por aqui até às 18 horas. Eu de cá, você de lá, aonde quer que você esteja, vamos juntos na nave musical do Expresso Sertanejo, no oferecimento de Grupo Casa Amaral e Agrofazenda. 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Mas vamos que vamos, abraçando meu amigo irmão Cheiro, seu Zé Branco, Dona Dionélia, Net, Silso, Nanã, Peba, toda essa turma boa aí ouvindo nosso programa, minha amiga Maria, minha amiga Ju, meu amigo Nunes Andrade, obrigado pela audiência de vocês na nossa programação. Nice Frazão, lá no Belo Jardim, Pernambuco, Lauro, em Aracaju, Neide Santos, na Barra dos Coqueiros, Lenilton, na 13 de julho, em Aracaju, meu amigo Ednan, na saudosa Maria Caridade, Gildete, Coió, Luciana Ferreira, Denilza, Zé Lima, todos aqui em Feira Nova de Rádio Ligado, ouvindo nosso programa. E olha só, no bloco anterior, Amado Batista cantou "Pra que fugir de mim, eu atendi", o Alas no Guajará, lá em Nossa Senhora do Socorro. Amado Batista cantou "Foi um sonho", atendi Terezinha, lá em Juara, no Mato Grosso. Val no BH pediu com o Leandro e Leonardo, né, a canção Jogo do Orgulho, e curtiu também aqui na nossa programação. Mas agora eu atendo o João, lá no Parque dos Faróis, em Nossa Senhora do Socorro, Marcos Palmeirense, em Aracaju, e Érica Regina, na Jaboticaba, Roberta Miranda, Vá com Deus, Trio Parada Dura, Inferno da Vida, e Marília Mendonça, Rosa Embriagada, no nosso programa...
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0: Olha só, já são 16 horas 35 minutos. Aqui estou de volta para darmos continuidade ao nosso programa Expresso Sertanejo até às 18 horas, atendendo a você que participa, que interage aqui na nossa programação. Obrigado pelo carinho da audiência, obrigado pelo carinho da sintonia. Abraçando a minha amiga Naná, Dinha, Peta, Maria e Elisa aqui em Feira Nova. Abraço Edilza, Dedé Paulo, Dona Norma, Eronildes da Borracharia. Abraço também a minha amiga Simone, lá na Malhada dos Negros, em São Miguel do Aleixo. Um abraço para a Dona Auxiliadora Cauane, Caliane, Vitória e Gabriel. Ela disse: olá, boa tarde, Mauro Souza. Desejo a programação a todos os ouvintes, família e amigos. Um abraço, valeu minha amiga. Obrigado pelo carinho da audiência. Abraçando nosso amigo Paixão Mototáxi, lá em Praia Grande, São Paulo, também ouvindo o nosso programa. Nosso amigo Marcos Sobral está lá na capital sergipana, João, no Parque dos Soróis. E no nosso último bloco musical, eu atendi aqui dentro do programa Expresso Sertanejo. Nosso amigo Lenilton de Tonho Vaqueiro pediu e curtiu Zezé e Luciano, Meu País. Enviou áudio e eu reproduzi. Lauro, lá em Aracaju, também pediu e curtiu As Baleias, com Roberto Carlos. Neide Santos, lá na Barra dos Coqueiros, ela pediu e curtiu aí Em Algum Lugar do Passado, com Zezé e Luciano. Nice Frazão, lá no Belo Jardim, Pernambuco, pediu e curtiu Roberto e Mineirinho, A Noite do Nosso Amor, aqui dentro do nosso programa Expresso Sertanejo. Abraçando o Jurandi Anacleto, lá em Cesare Lange, São Paulo, a nossa amiga Fátima, lá na cidade de São Manuel. Eu abraço também aí o nosso amigo José Ivaldo de Moura e Tininha, Neném da Bodega, Edivânia Aragão, a minha amiga Tânia. Abraço Zé de Solteiro, Simone, Maria Cláudia, Cie e João Vitor. Toda essa turma boa ouvindo aí a nossa programação. Obrigado pelo carinho da audiência de vocês aqui no nosso programa Expresso Sertanejo. Mas vamos que vamos, no oferecimento de Costa Queiroz, Aquários, Balneário e Clube, Óticas Aragão, Escrila Móveis, Grupo Casa Amaral e Agrofazenda, eu vou tocar três canções, atendendo aqui aos nossos ouvintes que estão participando do nosso programa, né? Vou tocar Terra Seca para atender nosso amigo irmão Ciro. Henrique Juliano canta Obrigado Deus, e Marcos Sobral pediu e vai curtir aí Por Deus, com o Zezé e Luciano, aqui no nosso programa. Meu amigo irmão Ciro, na Chácara Divino Pai Eterno, boa tarde.
1: Toca essa música de Frei Gilson para seu amigo fazendo um favor, meu amigo. Boa tarde mais uma vez. Oferecer a minha mãe Dionela, meu pai Zé Branco, todos os meus irmãos aqui em Feira Nova, em Glória, em São Paulo, em Aracaju, aqui em Feira Nova, para você em família, nosso amigo Valdir Cota em família, o Cabelo do Fó em família, todos os meus sobrinhos, todos os meus tios, todos os meus sobrinhos, todos que estiver ouvindo Expresso Sertanejo.
0: Valeu, meu irmão Cheiro, obrigado pelo carinho da audiência. Vamos falar com ele, nosso amigo Marcos Sobral. Marcos Sobral, boa tarde.
2: Olá, Mauro Souza, boa tarde. Boa tarde a todos os ouvintes da FM Sertaneja. Aqui quem fala é Marcos Sobral. Gostaria de ouvir, Mauro, a música Por Deus, com Zezé Camargo Luciano. Ofereço a você, todos os ouvintes, para o meu amigo Cheiro aí, meus irmãos Andrés, Augusto e Nossa da Glória, todos os meus familiares, né? E para todos que ouvi esse programa maravilhoso, o Expresso Sertanejo. Estou aqui ligadinho. Um abraço, Mauro Souza.
0: Valeu, meu amigo. Obrigado pelo carinho da sua audiência, pela sua participação aqui na nossa programação. Abraçando o seu Defunso, Dona Maria e Nininha, lá no povoado Mezinha. Pediu moda. Mauro Souza toca daqui a pouco também aqui no nosso programa. Vamos curtir Terra Seca com Frei Gilson no nosso programa.
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0: Na sequência tem Obrigado Deus e ainda tem Por Deus com o Zezé e Luciano.
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glórias sejam dadas a Ti, Senhor. Obrigado, meu Deus, bendito sejas o Teu santo nome. Vá aplaudindo o nome do Senhor, porque grandes coisas Ele fez em nosso favor. Obrigado, meu Deus. Obrigado, Senhor. Força nessa palma para o Senhor. Ele é digno de todo louvor e de toda adoração. Aleluia, Senhor.

0: para os amigos, pela saúde de cada um de vocês aqui nessa noite.
1: Obrigado, Deus.
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1: Olha só, já são 16 horas 53 minutos. Aqui estou de volta para darmos continuidade ao nosso programa O Expresso Sertanejo, aqui na FM Sertaneja Conquista da Região. Nosso amigo Marcos Sobral pediu e curtiu o Zezé e Luciano Por Deus. Nosso amigo irmão Cheiro pediu e curtiu Terra Seca com Frei Gilson aqui dentro do nosso programa. E eu ainda toquei aí a canção com Henrique e Juliano. Obrigado, Deus, aqui na nossa programação. Participe você também. Peça sua música que Mauro Souza lhe atende. 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Mas vamos que vamos, eu vou para mais um bloco musical. Vou atender agora nosso amigo Paixão Mototáxi lá em Praia Grande e atender seu Defonso lá nas Meizinhas. Eu toco Gustavo Lima, Proibido Terminar, e Tonico e Tinoco, Mula Preta, dentro do programa Expresso Sertanejo, abraçando Dona Jussara e Lauane, lá no Bugio, em Aracaju, ouvindo nosso programa. Um abraço para Pepe, Mariazinha, para Nenê, a esposa de Valdo e Toinho, para Fel, para Maria Neres, para Nito. Abraço também seu Egnaldo Dadeso Veudo. Abraço Túlio Miúdo. Nosso amigo Selmo. Abraço também Dona Deda. Toda essa turma boa aí no Beco do Açude, ouvindo a nossa programação. Abraço a minha amiga Nê e Mariave, também na sintonia. Mas vamos lá, vamos de música dentro do nosso programa.
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7: Olha só, já são 17 horas, 9 minutos, aqui estou de volta para darmos continuidade ao nosso programa Expresso Sertanejo, no oferecimento de Grupo Casa Amaral e Agrofazenda. 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Vamos que vamos até às 18 horas, tocando o melhor da música sertaneja. Claro, atendendo ao seu pedido musical, Seu Defonso, lá no povoado Meizinha. Pediu e curtiu com Tonico e Tinoco, Mula Preta, aqui dentro do nosso programa. Nosso amigo Paixão Mototáxi, lá em Praia Grande, ele disse: boa tarde, Mauro, passe aí a música para oferecer a você e sua família e para os meus amigos aqui, Cauã, Gabi, Rony, Gilmar. E aí, Gustavo Lima cantou aí a canção É Proibido Terminar para essa turma boa lá em Praia Grande, São Paulo, ouvindo e participando do nosso programa. Participe você também. Um abraço aí para seu José Alves, Júnior, Edenilton, Ayu, Preto, Jaiutinho, Zé Branco, Zé Branquinho, Derivaldo, Menininho, toda essa turma boa. Obrigado pelo carinho da audiência aqui na nossa programação. Abraçando aí seu Cosme, lá no Conjunto Manuel Vieira, meu amigo Valde Cota, sua esposa Mara, abraço também Zé de Bié, a minha amiga Luciana Ferreira, abraço aí Dona Maria Branca, Simone, Jeane, Gilenildes, Neném do saudoso Maurício da Dezo, abraço Ronaldo Vânia, Tonho de Zé do Sítio, abraço Pereira, Dona Lúcia e Bruna Rafaele, abraço também, ouvindo aí a nossa programação, Dona Valda Serraria da Graça, Mano e Manuca Mototáxi, toda esta turma boa aí de rádio ligado, ouvindo a nossa programação. Eu vou atender Jurandi Anacleto, lá em Cesarilange, São Paulo, Dona Esté, povoado Quixaba, em Gararu, e José, no trevo da cidade, aqui em Feira Nova, ouvindo o nosso programa. Minha amiga Dona Esté, boa tarde.
8: Boa tarde, Mauro Souza. Quero oferecer um programa para Lenilto, em Aracaju, para seu Arnaldo do Baju, para Messi, para Luca, para Valmir Andrade. Assim, seu programa. E uma boa tarde para você também.
7: Valeu, minha querida. Obrigado pelo carinho da audiência. Então vamos lá. Eu toco Zezé e Luciano, Quem é Ele, Barreirito, Menino da Canoa, Amado Batista, Se Não For Por Amor, aqui no nosso programa.
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O sucesso que ela merecia. É de um grande amigo, um grande compositor, que já gravou músicas com vários artistas maravilhosos. Pra ter ideia, ele é autor da música Dormir na Praça, Era Demais, Maravilha, enfim, ele é um fera, uma fera. Além de ser um grande amigo, uma grande pessoa. Meu amigo Elias Muniz. Se não for por amor.

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1: De volta aqui estou para darmos continuidade ao nosso programa Expresso Sertanejo, agradecendo, claro, a você que participa, que interage aqui na nossa programação. Obrigado pela sua sintonia, obrigado pela sua conexão aqui dentro.

0: dentro do nosso programa Expresso Sertanejo. Olha só, eu atendi José no Trevo da Cidade, aqui em Feira Nova. Ele disse: boa tarde, Mauro Souza. Se puder, passe a música do Amado Batista, Se Não For Por Amor. Quem fala é José do Trevo, aqui em Feira Nova. Ofereço a todos os ouvintes, principalmente para você, Mauro Souza. Valeu, meu amigo José. Obrigado pelo carinho da audiência aqui dentro do nosso programa. Abraçando a todos aí no Trevo da Cidade, meu amigo Zoinho Diesel, minha amiga Amélia. Abraço também aí ouvindo o nosso programa, nosso amigo Vilmo Erisvaldo do Cascavel. Abraço também ouvindo o nosso programa, nosso amigo... Deu branco, viu? Mas sai já, viu? Mas vamos que vamos, abraçando aí seu Iona, Dona Tereza, Neném, Silvinha e Maria do Saudoso Zé Preto, meu amigo Erinaldo, filho da saudosa Didi. Obrigado pela audiência de todos vocês aqui na nossa programação. Até às 18 horas tem Mauro Souza e o Expresso Sertanejo aqui na FM Sertaneja, a conquista da região. 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Dona Esté pediu e curtiu Barreirito, Menino da Canoa. Jurandi Anacleto, lá em Cesare Lange, pediu e curtiu com Zezé e Luciano, Quem É Ele? Dedicou para todos os ouvintes e também para Mauro Souza. Gilberto pediu e vai curtir a partir de agora Pepe Moreno, Menino de Rua, aqui dentro do nosso programa.
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0: Mas vamos que vamos, eu toco Pepe Moreno, Menino de Rua, tem um apoio cultural e eu retorno com o nosso último bloco musical de hoje aqui dentro do nosso programa Expresso Sertanejo, na FM Sertaneja, a conquista da região. Abraçando Dona Luzeni, Dona Maria Andrade, Dona Josefina, Zezinho Cutia, Tiago Paiacan, Neninho Pedreiro, o Lobisone. Abraço também aí ouvindo nosso programa, Ângela, Eduardo, Eduarda e Helena. Obrigado pela audiência de vocês na nossa programação.
2: Só um pouquinho. Alô?
3: Alô, tá parando?
2: Quem tá falando?
3: Aqui é meu dinho, eu posso falar com você?
2: Oi?
3: Posso falar com você?
2: Nossa, moleque de rua me ligando.
4: O que foi, Pepe?
2: Moleque de rua me ligando aí. Dá o tom aí. Não, outro. Quer beber? Não. Deve ser um moleque de novo. Alô?
3: Alô, Pepe Moreno?
2: O que é que você quer, moço?
3: Eu quero cantar uma música pra você.
2: Você tem uma música pra mim, é?
3: Você deixa eu cantar pra você?
2: Deixa, eu tô com o teclado ligado, eu vou soltar a batida e você canta, vai.
3: Tá legal, escuta aí, beleza?
2: Olha o tempo, hein? Tá ouvindo aí?
3: Tá legal.

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8: Olha só, já são 17h38 aqui, estou de volta para darmos continuidade ao nosso programa Expresso Sertanejo, aqui na FM Sertaneja, conquista da região. Agradecido, claro, a você que participa, que interage, que pede a sua música e faz o Expresso Sertanejo acontecer. Convite, convidamos Vossa Senhoria e família para a festa do Caruru de Cosme e Damião, que será realizado nos dias 26, 27 e 28 de setembro de 2026, na casa de Francisco Vieira Chico, situada a Praça Manuel Leôncio de Souza, número 523, aqui em Feira Nova. Contamos com a sua presença e desde já os nossos sinceros agradecimentos. Atenciosamente, Chico. 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Mas vamos para mais um bloco musical aqui dentro do nosso programa Expresso Sertanejo. Nosso amigo Gilberto, lá no Trevo, pediu e curtiu. Pepe Moreno, Menino de Rua, e curtiu aqui na nossa programação. Eu vou para mais um bloco. Vou tocar agora aqui o Milionário e José Rico, Ancestrais, Tião Carreiro e Pardinho, Morte do Ferreirinha, e Chico Rei Paraná canta Diga, aqui dentro do nosso programa Expresso Sertanejo. Vamos juntos, até às 18 horas, eu daqui, você de lá. Participe, peça sua música, porque aqui no Expresso Sertanejo eu irei tocar.
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1: E assim eu finalizo o Expresso Sertanejo de hoje, tocando Milionário José Rico, Ancestrais, César e Paulinho, Coxa de Retalhos, Tião Carreira e Pardinho, Morte de Ferreirinha. Toquei também aí o Fábio de Melo, Te Desejo Vida, atendendo Dona Luzeni, na Helenísio Dantas de Souza. Ela que pediu, curtiu, dedicou para todos os ouvintes, para todos os amigos e amigas e todos os familiares. Abraçando nosso amigo José Ivaldo de Moura, lá na Malhada do Pau Ferro, ouvindo nosso programa. E toquei com Chico Rei para Na Biga, para finalizar e fechar com chave de ouro o nosso programa Expresso Sertanejo de hoje. E agradecer a você que participou, que interagiu, que pediu, que curtiu. 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Em nome do nosso diretor-presidente Valmir Andrade, eu deixo meu abraço, meu aperto de mão para todos os locutores e locutoras que fazemos a família FM Sertaneja. A vocês, amigos ouvintes, o meu muito obrigado, porque a Deus eu agradeço o dom de falar, o dom de caminhar e o dom de enxergar, para poder sair da minha casa e vir até aqui conduzir com vocês e para vocês mais um programa Expresso Sertanejo, e dizer que Deus capacita os escolhidos. Eu sou Mauro Souza, aqui estou fazendo história. A todos uma boa noite e até amanhã, 6 da manhã, se assim o nosso bom Deus nos permitir. Paz e bem, porque Deus capacita os escolhidos.
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2: 18 horas e 9 minutos.

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1: Boa noite, Uberlândia! 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
4: 18 horas e 31 minutos.

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3: 18 horas e 44 minutos.

0: Coisa linda.
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2: 18 horas e 59 minutos.

0: Simone Mendes, senhoras e senhores,
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2: 19 horas e 2 minutos.
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0: Quem gostou, solta o gritão.
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6: 19 horas e 30 minutos.

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1: Muito de vaquejada. Essa vaqueira está
2: original. 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
2: 20 horas e 28 minutos.

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2: 20 horas e 54 minutos.